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2: 0:02.
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2: 1 hora e 4 minutos.

1:21.

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2: 2 horas e 5 minutos.

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2: 3 horas e 2 minutos.
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1: 3 horas e 59 minutos.
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1: 4:58.
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0: horas, 3 minutos, com a graça de Deus, de Nossa Senhora, de todos os protetores e protetoras, nós estamos começando aqui na Melodia mais um Bom Dia Trabalhador 202,3. Até às 8 horas nós estaremos juntinhos aqui, viu? Uma seleção musical no capricho para você que gosta de ouvir a boa música sertaneja, a música raiz, não é isso? Nós estamos aqui para isso. É para levar até o seu rádio, até você, o que há de melhor da música sertaneja. E começamos a nossa programação assim, ó. Os amigos do Tião Carreiro.
1: Nesta minha vida de humilde poeta, quis o destino que meu caminho fosse iluminado por um astro da constelação divina chamado Tião Carreiro. Fomos parceiro de música, mas acima de tudo, nos tornamos amigos e irmãos por toda a eternidade.

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3: Bom dia, trabalhador. Bom dia, trabalhador. Aqui na Melodia você está sintonizando aí o Bom Dia Trabalhador. Músicas bonitas, músicas antigas, músicas que te levam no passado, lembrando os bons tempos da música sertaneja. Lá na Fazenda São Geraldo, em Paraguaçu, Patrick Matias, o vaqueiro, e a esposa Thaís e a filha Kemeley. Os dois estão na os três, né, estão na escuta nossa. E vem chegando, vai, música bonita. Olha a Berenice Azambu.

5h42. Um bom dia para Marília Assis, também o Edgar e o Noilton no Tijuco Preto. Felipe Falcão.

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1: E agora faltando 12 minutinhos para dar 6 horas aqui na capital do café. Bom dia pro Adilson Simões aqui no Catandubas, na escuta nossa. Também o Paulinho lá no Figueira 2. Também um bom dia aqui para nossa ouvinte, a Vânia, lá do Bonganville, curtindo aí as músicas bonitas aqui do Saudade Sertaneja, não, aqui é o Bom Dia Trabalhador, Saudade Sertaneja às 10 horas, viu? Um bom dia também para a Laíde, aqui na fazenda, pertinho da Pedreira Santo Antônio, na escuta nossa também, o Canjibrina, aqui no Monte Serra. Ah não, ele é do Corsete, não é isso aí? Beleza, vamos lá, 12 para 6.

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1: E agora, faltando 6 minutinhos para dar 6 horas, deixa eu mandar um bom dia aqui para o Valtinho, né? Valtinho, eletricista da JWF, mandando um abração para o Tadeu, o seu amigo lá na Sintecal, material de construções, e também para o Paulão do Imaculada, está lá no fórum nesse momento. Agora, a última música dessa primeira hora. E a Igoia.

vou ter aqui hoje pra dançar também, mas tá todo mundo dormindo aí. Pode ficar de quietinho embaixo das cobertas, não precisa levantar nem se incomodar nem nada não. Pode ficar de quietinho aí. Compadre Bastião, eu vou ter aqui hoje pra dançar outra vez, mas você tá todo mundo dormindo aí, não precisa levantar nem se incomodar nem nada não. Pode ficar de quietinho embaixo das cobertas aí. Compadre Bastião!

amigos que estudam a sintaxe didática, metódica e prática. O paroxítono eleva a gramática, principalmente na tese dogmática, porque prevalece a boa pragmática. Observemos a inflorescência no vergel universal. Obligo liflório, 5-tiledônio, plumbaginácio, roridulácea, qualquer eritroxilácea provoca a melifluidade e o relax do externo clidomastoide.

0: Bom dia, dona Brasilina.
1: Bom dia. Você não pode fazer isso comigo, não, Dia. Fica me remedando na rádio. Deixa esse tempo falar, tu. Olha, tempo que você vier em Comandel, dá um pulinho lá em casa. Deixa a casa de pó, mais um cafezinho, graças a Deus, tempo tem.
0: Eu virei sim, mas e o seu amor? Ele não vai ficar com ciúme?
1: Ah, vai tomando, tu. Trem bobo. Não gosto disso, não. Vou botar tudo.

0: Foi lá na casa do Perique. Tava lá o Lola encostado na parede, quando passou uma senhorita e falou:
1: Olá, Lola, você está bom?
2: Ah, eu tô, e você?
1: Você está contente hoje, não?
2: Ah, eu tô, e você?
1: Ah, mas que elegância, tá de calça nova, hein?
2: Ah, eu tô, e você, tá boa?

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0: 6 horas.
1: É, e nesse horário, 6 horas, é a hora da fé, a hora da consagração a Nossa Senhora Aparecida. Para todos aqueles que são devotos, vamos ficar com ela, com o Padre Vitor Coelho Alvarenga.
2: Vamos consagrar-nos a Nossa Senhora, que se consagra à Virgem e aos santos, está se consagrando a Jesus, porque Nossa Senhora e os santos são apenas participação dessa vida infinita que brotou na eternidade. Ó Maria Santíssima, que em vossa imagem milagrosa de Aparecida espalhais inúmeros benefícios sobre o Brasil. Eu, embora indigno de pertencer ao número dos vossos servos, mas desejando participar dos benefícios da vossa misericórdia, prostrado a vossos pés, consagro-vos o entendimento, para que sempre pense no amor que mereceis. Consagro-vos a língua, para que sempre vos louve e propague a vossa devoção. Consagro-vos o coração, para que depois de Deus vos ame sobre todas as coisas. Recebei-nos, ó Rainha incomparável, no ditoso número dos vossos servos. Acolhei-nos debaixo da vossa proteção. Socorrei-nos em nossas necessidades espirituais e temporais, e sobretudo na hora da nossa morte. Abençoai-nos, ó Mãe Celestial, e com vossa poderosa intercessão, fortalecei-nos em nossa fraqueza, a fim de que, servindo-vos fielmente nesta vida, possamos louvar-vos, amar-vos e render-vos graças do céu por toda a eternidade. Assim seja. A bênção. Abençoar todas as fontes que a fonte eterna fez brotar, pela intercessão de Nossa Senhora Aparecida, Rainha e Padroeira do Brasil. A bênção de Deus Todo-Poderoso, Pai, Filho e Espírito Santo, desça sobre vós e permaneça sempre. Amém.

6:05, 6:05, sequência aqui no Bom Dia Trabalhador, mandando um bom dia aqui pro Adilson, aqui do Santa Maria, o irmão do Neneco, tá na nossa escuta. Um bom dia também para o meu amigo, o Paulinho, lá do Imaculada Conceição também, tá ligado com a gente, um bom dia para ele. Também pro meu amigo Tião Paca, lá do Imaculada Conceição. Alô, Tião Paca, bom dia para você, meu amigo.

0: É isso aí, você está aqui na Melodia 102,3, a rádio que toca a música que você gosta de ouvir, tá certo? Portanto, então, você está ouvindo aqui o Bom Dia Trabalhador e vem mais música bonita para vocês aí. Olha o Daniel e o Moacir Franco, olha. Escuta aí.
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Aí agora 6h20, 6h22. Vamos mandar aqui o meu bom dia lá pro sítio Engrenagem, lá pra Marisa e também para o Albergantino. O Benjamin, os dois já estão lá curtindo aí as músicas bonitas tocadas aqui no Bom Dia Trabalhador. Biá e Goiás chegando por aí, ó.

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2: Olha a hora certa, 6h27, meu amigo, para você que está preparando para trabalhar, para você que já está indo aí pegar a condução, minha amiga, para você também que está indo trabalhar, já está na espera também de uma van ou um ônibus passar por aí para te levar para o serviço, tenha todo aí um bom dia para vocês, viu? Vamos lá! Cancioneiro da Terra...

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2: Bom dia pro Gleidson, tá na escuta nossa. O vovô Sena também tá na escuta nossa. Deve estar no rabo do fogão, uma hora dessa, esquentando um pouquinho. O Divino tá lá na Flora, tá escutando a gente. Bom dia. Bom dia também pro meu amigo Zé Olívio, o marceneiro aqui, pertinho de nós, aqui na Antônio Bregaldo, aqui na Vargem. É isso aí, na escuta nossa, ele e o Luizão. Um bom dia também pro Santinho, Santinho lá da Peixaria São Francisco. Oh, bom dia, Santinho! Dá um abraço no Roberto, no Valtim e também todo o pessoal aí, beleza? Foi? Então vamos lá. Coleiro e coleiro.

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2: É isso aí, agora são 6 horas e 54, 6 minutinhos para as 7. Mandar um bom dia aqui pro seu Toninho. O seu Toninho, amigo do Neymar, meu filho lá do Cleitinho, ele é lá do Operário Futebol Clube. Seu Toninho, bom dia para você. Tá aí, tá curtindo a gente aí, só coisa boa, só música bonita que sai por aqui, né? Isso aí, bom dia.

Aí agora 6h57, mandar um bom dia aqui pro meu amigo, o Thiago, né, o Japa, coitado dele. Ele e o Paulo, eles foram lá pra Sorocaba anteontem buscar lá o uniforme lá pra turma do Propac 2 desfilar, mas infelizmente não teve o desfile, né, nós corremos aqui pra avisar, porque a chuva atrapalhou tudo, né? Mas tudo aí, ele agora tá levando o Tiaguinho pra vó Joana e pro vô o Russo. É, estão lá curtindo a gente, os dois lá. Pai e filho, bom dia, Tiago. Ó, você chega lá, manda o nome das meninas lá da cozinha pra mim, viu? Esquece não, meu amigo, beleza?

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2: Olha aí, agora 7:03, 7:03, o Jonas, a Ju e a Carol no Tulipas do Campo, na escuta nossa. Mandaram o meu bom dia também para a Marina aqui no Bom Pastor, a Elizabeth, o Tchão Yaya, a Dona Vera e o Guinho estão lá curtindo também aí o bom dia.

Lá em Luminárias, no sítio Mamona, tá lá o Reginaldo, nosso ouvinte de todos os dias. Em Poço Fundo também tá o Alisson. Vamos tocando pra diante? Aqui não tem parada. É muita música e pouca prosa. Meu amigo Toninho, Jamil, os mecânicos aí do Catanduvas, bom dia! E o Samir da padaria, Vó Maria também ligando.

17h16, garrado aqui no Bom Dia Trabalhador, desde as 5 da manhã, o meu amigo Jacaré Preto aqui da Vila Mendes. Alô, Jacaré, bom dia! Daniel e Zé Camilo?

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2: Agora 7h23, aqui não pode é música após música. Pouca prosa e muita moda boa.

São 7 horas e 30 minutinhos, 7:30, meu amigo, 7:30. Deixa eu mandar aqui o meu bom dia aqui pro Valdomiro da Silva, também pra Priscila e o meu amigo Cebolão lá da Vila Floresta. O careca corintiano mandou aqui. A missa dos Romeiros, dia 12, na próxima segunda-feira, será meio-dia. A diretoria da Romaria do Zuca pede para os Romeiros irem na sede da Romaria às 10:30 da manhã, com a camiseta deste ano, para irem a caminhada até Aparecida do Norte, viu? Tá aí? Para a igreja de Nossa Senhora, lá na Aparecida do Norte. Então, repetindo aqui, ó, favor, para a missa dos Romeiros no dia 12, na próxima segunda-feira, será meio-dia. A diretoria da Romaria do Zuca pede para os Romeiros irem na sede da Romaria às 10:30 da manhã com a camiseta deste ano, viu? Para irem para a caminhada até a igreja lá em Aparecida do Norte e rezar por nós bastante.

É agora 7h33, deixa eu fazer uma correção aqui. É, a missa dos Romeiros no dia 12, segunda-feira, será ao meio-dia. E a diretoria da Romaria do Zuca pede para os Romeiros irem na sede da Romaria às 10h30 para, aliás, com a camisa deste ano, viu? Com a camiseta desse ano, para irem a caminhada até a Igreja Nossa Senhora Aparecida aqui em Varginha, beleza? Então tá corrigido aí, viu? Viu, meu amigo careca corintiano, sofredor, quando for mandar, manda direitinho aqui que não tem problema. Agora deixa eu mandar um bom dia aqui lá para a turma da cozinha do Propac. Eu, quando eu trabalhava na área azul, meu amigo, eu e mais uma turma, né? A gente gostava de almoçar lá na cozinha do Propac, lá na Vila Bueno, porque a moçada lá, as cozinheiras caprichavam de um tanto que você nem imagina. A Vininha, a Noemi, tá todo o pessoal aí da cozinha agarrado escutando o nosso programa até às 7 horas. Quem mandou um recadinho aí pra nós foi o Japa. O Thiago, o Japa, que também trabalhou na área azul. Bom dia!

está chegando ao fim o Bom Dia Trabalhador, aqui na Melodia FM, com a voz mais antiga do rádio varginhense, JB Tatu. O convite está feito para o próximo programa. Até lá!

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4: A FUVAI, Fundação de Assistência aos Excepcionais de Varginha, recebe amanhã, a partir das 9 horas, um campeonato de skate com uma banca avaliadora especial. Os próprios assistidos pela instituição vão atuar como jurados das manobras, integrando a programação comemorativa de 10 anos do Festival de Sustentabilidade e Cidadania Virada Varginha. Organizada em parceria com William do Skate, a iniciativa reedita experiências anteriores promovidas no Lar São Vicente de Paulo em 2017 e na Vila Flamengo em 2018. A atividade tem como objetivo central fomentar a convivência, a educação e a inclusão social por meio do esporte, premiando crianças e adultos participantes com brindes de apoiadores. A proposta do torneio atende a um pedido antigo de Zé Mário, assistido da FUVAI e colaborador voluntário da produção do festival desde a primeira edição. Segundo o coordenador-geral Diego Gazola, a ação prioriza o protagonismo dos assistidos frente ao resultado competitivo. Os skatistas interessados em participar devem solicitar vaga pelo e-mail nosfazemos@viradavarginha.com.br. nosfazemos@viradavarginha.com.br e comparecer ao local a partir das 8:30 da manhã desta sexta-feira.
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E aí, muito bom dia, queridos ouvintes. No ar, mais um flashback nacional e internacional. 102,3, essa é a frequência da melodia. Vamos juntos até às 10 da manhã desta quinta-feira, 8 de outubro. E aí, como é que foi? Curtiu o feriado? E a nossa música na nossa programação 3690-2743. Um prazer receber você no nosso WhatsApp. E para começar, eu trago uma canção de 1970, Bridge Over Troubled Water. Uma canção famosa da dupla americana Simon e Garfunkel, que se tornou um hino universal da amizade, solidariedade e conforto espiritual. Escrita por Paul Simon, ele insistiu para que o Art Garfunkel cantasse a música sozinho, pois sentia que a voz angelical e o alcance de Garfunkel se encaixariam perfeitamente no tom de lamento do piano. Mas apesar da canção ser uma exaltação à amizade, acabou acelerando o final da dupla. Nos shows, Garfunkel era ovacionado de pé por sua performance vocal exuberante, enquanto o Simon ficava nos bastidores aí com aquela dor de cotovelo, né, da sua própria canção, desgastando aí a relação até a separação definitiva que aconteceu no mesmo ano. Mas aí ficou essa pérola, né, que todo mundo curte, que é Bridge Over Troubled Water. Vamos curtir aqui então, da famosa dupla americana Simon e Garfunkel.

0: E aí, você curtiu Dire Straits, Brothers in Arms, Neil Diamond, Brothers Love Slaving? E abrindo o flashback nacional e internacional de hoje, a dupla Simon & Garfunkel, Bridge Over Troubled Water. E o Eutêmio mandou aqui no WhatsApp, registrando aqui, ó: já aumentei o som há meus 17 anos. Essa música marcou muito aí a geração. Ah, que recordação, hein, pra gente começar o programa de hoje. Valeu, Eutêmio, um grande abraço. Agora 8h18.
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0: Vamos de Legião Urbana.

0: John, forget it. Broken Down Cowboy, Johnny Rivers, brother, where are you? E o Legião Urbana, Maurício. E a gente mandando um alô pro Daniel, pra Cecília, obrigado pela companhia. Bom dia com alegria.
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0: 8:29. Delta Goodrem, Born to Try.

0: com o Skyline Pigeon, Rod Stewart, Blue Moon, com a participação de Eric Clapton na guitarra e o Michael Johnson, Bluer Than Blue. E abrindo a sequência, Delta Goodrem, Born to Try. Alô, Inês! Alô, Luísa! Silvana e o João, jovem casal. Bom dia pra vocês, valeu!
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0: 8h44, vamos de Neil Young.

0: Zé Geraldo, a baba do Ali Babá, The Stylistics, Betcha by Golly Now, Pink Floyd, Hey You e o New Young Birds. Alô, Márcio, alô, Antônio Flávio, com a gente na sintonia 102,3. Na sequência vem o repórter Melodia e o flashback volta já já.
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0: dia, ouvinte da Rádio Melodia. Hoje, quinta-feira, 8 de outubro. Hoje é dia do nordestino, dia do asfaltador, dia nacional pelo direito à vida e dia nacional do combate aos cartéis. Hoje é o último dia para os servidores municipais de Varginha se inscreverem para as eleições dos conselhos do Imprev. São 4 vagas, 2 para o Conselho Deliberativo e 2 para o Conselho Fiscal. Podem concorrer servidores efetivos e estáveis ou aposentados pelo Imprev, desde que atendam aos requisitos do edital. Reforçando então, as inscrições seguem até esta quinta-feira e devem ser feitas presencialmente na sede do Imprev, que fica na Praça Dalva Paiva Ribeiro, na Vila Paiva. O atendimento é até às 11 da manhã e das 2 às 5 da tarde. A eleição será no dia 10 de novembro, das 8 da manhã às 5 da tarde. Os servidores ativos votam na prefeitura e os aposentados na sede do Imprev. O voto é facultativo e secreto. 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
0: De acordo com o Climatempo, hoje em Varginha, dia de sol com muitas nuvens pela manhã. À noite tem formação de nevoeiro, mas não há previsão de chuva. A máxima pode chegar aos 29 graus. Agora 24 graus na cidade. Amanhã o dia será parecido. Sol com nevoeiro ao amanhecer. Pancadas de chuva à tarde e à noite. 2 milímetros previstos. Mínima de 18 e máxima de 30 graus amanhã.
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2: Até domingo, dia 11, farmácias que vão fazer plantão diurno, 24 horas, Drogaria Araújo, da Avenida Francisco Navarra, 358, no Jardim Adere, Drogazil, da Praça da Fonte, número 40, Natus Farma, da Rua Delfim Moreira, 451, e Drogazil, da Praça Marcos Frota, 230, no Sion. As drogarias Natus Farma, da Avenida Rio Branco, 304, e Drogazil, da Praça da Fonte, número 40, vão fazer plantão diurno, 24 horas, e plantão noturno no sábado, de 8 da noite às 8 da manhã de domingo. A Drogazil, da Praça Marcos Frota, 230, no Sion, vai fazer plantão noturno no domingo, de 8 da noite às 8 da manhã de segunda-feira, dia 12. Para saber mais a respeito do plantão de farmácias em Varginha, é só entrar em contato com a Rádio Melodia ou então consultar a Prefeitura através da internet.
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0: Varginha deu mais um passo importante na consolidação de sua posição como polo regional de desenvolvimento econômico. Na terça-feira, foi assinado na Câmara Municipal o protocolo de intenções entre o município e o Grupo Edmil, formalizando uma importante parceria para a implantação de um novo empreendimento em Varginha. O projeto prevê investimentos privados de até 80 milhões de reais ao longo de 10 anos, com aproximadamente 54,4 milhões de reais previstos para os primeiros 30 meses. A iniciativa representa um importante movimento de expansão empresarial e reforça a confiança do setor privado no potencial de Varginha. Além do volume expressivo de investimentos, o projeto traz perspectivas concretas para a geração de oportunidades. A expectativa é de que o empreendimento amplie o quadro de trabalhadores da empresa no município para até 500 postos diretos, além de geração de até 100 empregos indiretos. A assinatura do protocolo reforça ainda a estratégia da administração do prefeito Leonardo Ciassi de fortalecer Varginha como uma cidade cada vez mais preparada para receber empresas, ampliar investimentos e gerar emprego e renda. À frente dessa estratégia está a Secretaria Municipal de Desenvolvimento Econômico, que intensifica o relacionamento com o setor produtivo e trabalha na construção de um ambiente favorável à chegada e expansão de empresas na cidade. Para o prefeito Leonardo Ciassi, o protocolo representa mais uma demonstração de que Varginha está preparada para receber novos investimentos e construir um ambiente cada vez mais favorável ao desenvolvimento empresarial. Além disso, a iniciativa reforça a vocação de Varginha como um município estratégico para novos negócios, impulsionando a economia, ampliando oportunidades de trabalho e fortalecendo a cidade como referência regional no desenvolvimento econômico. Hoje, a Estação Ferroviária de Varginha recebe a banda Garagem 493 no Quinta da Boa Música. Formada por Vitor, Pedro, Thales, Alain e Fernando, a banda traz um show marcado pela energia do rock nacional. Fundado em 2019 e atualmente consolidado em sua formação completa, o quinteto busca homenagear os grandes clássicos do gênero. O repertório reúne clássicos de nomes como Rapa, Charlie Brown Jr., CPM 22, Detonautas, Capital Inicial, Raimundos, Planet Hemp, Nenhum de Nós, Ira e Plebe Rude. O evento será das 8 às 10 da noite de hoje na plataforma da antiga Estação Ferroviária. A iniciativa gratuita é realizada pela Prefeitura de Varginha por meio da Fundação Cultural. Outras notícias você confere ao longo da programação nas edições do Repórter Melodia e logo mais no Jornal do Cidadão. Nos trabalhos técnicos, Roberto Carlos de Souza, Keila Costa para o Repórter Melodia.
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E esse foi o seu Jorge, a doida! Alô, você sintonizado 102,3, aqui é o Flashback Nacional e Internacional. Agora vamos de Anita Baker.

Foi Maria Rita, Festa, Anita Baker, You Make Me Feel Like a Natural Woman. Alô, Sueli, mãe do Ayrtinho, comentarista esportivo aqui da Melodia, também a Dayana, a Elizabeth. Vamos que vamos, 9:18, Alan Jackson.

0: A banda Chicago, You're the Inspiration. Fat Larry's Band, Zoom. Também o Alan Jackson, I Will Try.
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0: Agora o encontro de Carly Simon e Mick Jagger.

E aí, você curtiu o som do Roupa Nova aqui no Flashback Nacional e Internacional, A Força do Amor, Toquinho, A Felicidade. E o encontro de Carl Simon e Mick Jagger ficou muito legal, né? You're So Vain. Alô, Donizete de Monsenhor Paulo, sempre na nossa sintonia 102,3. Muito obrigado pela sua companhia, valeu! Vamos em frente, gente! Nossa última sequência de hoje do Flashback Nacional e Internacional 9h43. Vamos trazer Mariah Carey, Hero.

0: Esse foi Guilherme Arantes. Ecstasy, Beatles, Yesterday, Will to Power, I'm Not in Love, Mariah Carey, Hero. E a gente se despede aí do André, do Peixinho, da do Campo Rações. A Maria de Fátima comemorando os 14 anos da filha Maria Laura. Felicidade para ela sempre, hoje, amanhã, depois. E as titias corujas Denise e Lilian por lá também. Um abraço para todo mundo. Obrigado pela companhia, você que sintonizou 102,3 até agora. Você que estava no carro, você que está no trabalho, enfim. Obrigado pela companhia. Amanhã tem mais um flashback nacional e internacional. Na sequência nós vamos para o repórter Melodia e depois o Saudade Sertaneja.
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0: Começa hoje a terceira edição da Oktoberfest na Praça do ET e também na Concha Acústica. Com entrada gratuita, o festival segue até a próxima segunda-feira, dia 12, integrando as comemorações dos 144 anos de Varginha em 5 dias de programação que vão reunir música, gastronomia, cervejas artesanais. Entre as atrações, Cici Bonaflá, Banda Preza, Garagem 493, Motosserra, Stephanie Nascimento, Decilas, Tiago Pessoas, Valentina Manjapelo e Banda Caona, com tributo a Michael Jackson. Uma das novidades é a participação da Banda LED 3 de Belo Horizonte, fazendo sua estreia no festival com repertório dedicado aos clássicos do Led Zeppelin. No próximo domingo, dia 11, Varginha vai celebrar o samba com a Mostra Cultural de Samba Varginhense. O evento começa às 16h no Barracão da Vila Mendes, com entrada de graça. No palco vão se apresentar Praticidade, Vento dos Areais, Grupo Caô e Nossa Cara. E fechando com chave de ouro a bateria Nota 10, promete agitar o público. Também haverá oficinas gratuitas de dança e percussão. A mostra vai valorizar os artistas e a cultura local no evento, que é uma iniciativa de valorização da música popular e da produção artística local, voltada ao encontro entre artistas e comunidades e também a ocupação de espaços culturais dos bairros. O evento conta com recursos da Política Nacional Aldir Blanc de Fomento à Cultura do Ministério da Cultura, com apoio da Fundação Cultural e da Prefeitura de Varginha.
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5: 10 horas e 1 minuto.
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Minutinhos, você está agora com o Saudade Sertaneja. A Helenice, lá do Jardim das Oliveiras, mandando pro marido o Natal. Também pra mãe, a Dona Maria, e o pai, o seu Antônio, em Eloy Mendes. E vamos, seguindo aqui, mandando meu bom dia também lá pro escritório de contabilidade do meu segundo patrão, Paulo Xuxa. Tá todo mundo ligado lá, Gisele com dois L's e com Z, o Marcelo, o Júnior e o meu particular amigo, o Nelson Botafogo, certo?

E agora 10 horas e 9 minutinhos, um bom dia lá na Mercearia Nova Opção para o Zezinho, Antônio, Renato, a Sara e também o Arthur. O Júlio César também já está na escuta nossa, bom dia para ele. O recadinho aqui, lá do pessoal da Romaria do Zuca, está avisando o pessoal que haverá a Missa dos Romeiros no próximo, na próxima segunda-feira, dia 12, será o meio-dia, tá certo? A diretoria da Romaria do Zuca, ela pede o comparecimento de todos às 10h30 da manhã, para saída às 11 horas até às 11 horas, né? A saída às 11 horas até a Igreja Nossa Senhora. A Igreja Nossa Senhora Aparecida. Tá aí, beleza. Aqui nós tava falando aqui. Ah!

Vamos repetir aí, ó. É, o pessoal lá da Romaria do Zuca, né? Tá aí avisando o pessoal que a missa na próxima segunda-feira, dia 12, terá o encontro às 10h30 da manhã, viu? Às 10h30, lá vai aí a reunião para sair das 11 horas até a Igreja Nossa Senhora Aparecida, lá no bairro Nossa Senhora Aparecida. Agora sim, Chitãozinho, não, agora é o Christian Ralph, né? Vamos lá.

Aí agora, 10h14, um bom dia lá pro Romualdo na Fazenda Pitangueira, está lá na escuta nossa, a Ione Souza está lá em Itabuna, na Bahia, um bom dia também lá pra turma da cozinha, lá do Propac, as cozinheiras, a Beninha e também a do Emi, e um bom dia também pro Japa, o nosso amigo Tiago, beleza? Por dar um bom dia pra Kátia também, viu? A Kátia deve estar por perto aí. E o Marcelo Violeiro, lá do Monte Serra, mandando um abraço para Sara e para todo o pessoal. A Sara é lá do Hospital Regional, né? E para todo o pessoal que está ouvindo a gente aí. Bom dia! 10h15. Meu amigo Vanil Serralheiro, nota mil aí do Jardim Áurea.

10h19, a Vera Reis, o Donizete Quirino, a Luciene, ouvindo a gente. Um bom dia também aqui para a nossa ouvinte, a dela aqui. Ah, o Milionário acabou de sair aí, né? Ela tá pedindo alguma outra música diferente aqui, a Pedra, né? A Pedra Gomes, tá bom? Eu toquei, ó, que você mandou a mensagem, tava saindo Milionário Zé Rico, essa música aí, viu, Pedro? Um abraço, um bom dia pra você, obrigado pela sintonia. A Kênia tá na escuta nossa, mandando um abração para o Juscelino e tá pra galera lá da Farmácia Americana, lá da Avenida Princesa do Sul, pra Márcia Bonfante e também pra família toda aí. Beleza pura! O Juscelino agora era, como é que chama? Mudou, agora voltou o nome que era tradicional, que é Americana, né? Isso aí, Juscelino! Bom dia pra você, pra todo o pessoal aí da Drogaria Americana na escuta nossa. Vamos

Agora 10h23, Antônia Clélia lá na Vila Bueno, na escuta nossa. Também a Thaís do Sion, mandando um abraço para a mãe Adriana, para o Sandro Marcineiro, para o marido Antoninho Marcineiro, filho João Pedro, as irmãs Thalita, Tassiane e o sobrinho Caio, e também para o tio Cezinha, na Barcelona. Bom dia! É isso aí! Vamos tocando pra diante, aqui não para, só música bonita, bonita, uma após a outra. E agora vem Cássio e Cassiano, mandar um bom dia aqui, lá pra Laís, aí da fazenda, pertinho aí da Pedreira, Santo Antônio, a Fazenda Santa Luzia.

Conferindo a hora, 10h26, a Juliana mandando aí uma música pra mãe, né? É, a mãe, a dona Maria Eunice, na Vila Moraes. Tá bom, Juliana? Bom dia pra você. Bom dia também pra sua mãe, a dona Maria Eunice. Beleza pura? Então tá aí, 10h27.

0: Tá aí agora 10 horas 38, 10 e 38 aqui na capital do café. O meu amigo Hermes lá da Casa de Ração Peixinho do Campo tá na escuta nossa. A Beatriz Santos tá curtindo a gente lá no Tulipas, né? Também pra vó Arminda no Santana, pra Neide no Damasco e também pros filhos o Matheus e o Guilherme. A Ercília lá do bairro da Vargem também tá grudadinha aqui na Rádio Melodia. E mandando um recadinho aqui para Jerusa e o Taminho, ó. Manda para mim o texto aqui que eu fico meio complicado aqui no áudio aqui, beleza, pura? Então, bom dia.
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0: agora vem chegando por aqui o Chitãozinho e mais o Chororó, às 10h39.

E agora, faltando 16 minutos para dar 10 horas, mandando meu bom dia aqui pro Neto, aí da Agroforte, aí na Praça João Pessoa. Alô, Neto, daqui a pouco o Chiquinho tá passando por aí, viu? Beleza pura.

Olha aí, agora 12 para as 11. Mandaram meu bom dia aqui, lá pro Toninho e também o Jamil, os mecânicos do Catandubas. O Pedrinho, lá de Carmo da Cachoeira, tá gostando da programação. É isso aí, meu amigo. A gente procura fazer aqui a melhor programação para os nossos ouvintes, beleza? Leandro Leonardo chegando aí, ó.

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6: 11 horas e 4 minutos.

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0: Termina aqui o Saudade Sertaneja, na Melodia FM, com a voz mais antiga do rádio varginhense, JB Tatu. O convite está feito para o próximo programa. Até lá!
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0: Olá, muito bom dia. Eu sou Keila Costa. Está começando mais uma edição do Jornal do Cidadão, com informação, prestação de serviço e os principais acontecimentos de Varginha, da região, do Brasil e do mundo. Sejam muito bem-vindos.
1: Olá, bom dia. Eu sou o Ronaldo Trombini. Fique com a gente a partir de agora, acompanhando os fatos mais importantes do dia, com credibilidade e rapidez. E muita companhia no seu rádio.
0: Hoje é quinta-feira, 8 de outubro, dia do nordestino, dia do asfaltador, dia nacional pelo direito à vida e dia nacional de combate aos cartéis.
1: Agora são...

0: A arte é pop, chega ao Teatro Capitólio em Varginha no próximo sábado.
1: Domingo, Varginha celebra o samba com a Mostra Cultural de Samba Varginhense.
0: A Psen Farmacêutica tem vaga para técnico em segurança do trabalho aqui na cidade.
1: CEMIG busca startups para solucionar 13 desafios reais do setor elétrico.
0: Câmara Municipal de Varginha recebe evento Direito Bancário na Comunidade com participação gratuita.
1: Ministério da Saúde alerta para o risco de retorno do sarampo no Brasil.
0: E a Guarda Municipal conduz suspeito por tentativa de furto em veículo no bairro Vila Nossa ou Vila Dona Josefina.
1: Amanhã tem campeonato de skate em Varginha com uma banca avaliadora especial da FUVAI.
0: No Brasileirão você vai conferir o resultado da rodada na quarta-feira e os jogos de hoje.
1: O Jornal do Cidadão começa agora. Bom dia, Ronaldo.
0: Bom dia, Keila.
1: Giro de notícias. Observatório do Clima acredita que deputados e senadores no Brasil deverão votar contra a agenda climática e ambiental. E TSE deve definir hoje sobre candidaturas de Deltan e Garotinho. Esses e outros destaques do dia você confere agora com Norberto Notari.
2: O Tribunal Superior Eleitoral deve julgar hoje o pedido de Antônio Garotinho, do Republicanos, para desistir de um recurso contra a decisão do Tribunal Regional Eleitoral do Rio de Janeiro, que rejeitou seu registro de candidatura. Dependendo do resultado, Douglas Ruas, do PL, pode ser declarado eleito governador em primeiro turno. O TSE deve analisar também, nesta quinta, o registro da candidatura de Deltan Dallagnol, do Partido Novo, que teve o deferimento recente pelo Tribunal Regional do Paraná. No entanto, a saída dele do Ministério Público e os processos que enfrentava na época geraram uma controvérsia, da mesma forma que cassou o mandato dele como deputado federal em 2023. Na eleição ao Senado, o ex-procurador teve 25% dos votos. A partir de fevereiro de 2027, os senadores e deputados federais eleitos no último domingo devem votar contra a agenda ambiental e climática. Essa foi a análise do Observatório do Clima. Ao considerar o alinhamento das candidaturas e o voto de quem já foi parlamentar, a rede que reúne 130 entidades estimou que 7 de cada 10 congressistas estarão contra essas preocupações. Um exame de sangue capaz de detectar 50 tipos de câncer chegou ao Brasil. O Galeri é um teste de detecção precoce multicâncer indicado para pacientes assintomáticos com 50 anos ou mais. É um exame complementar aos exames de rastreamento de câncer recomendados, como mamografia, colonoscopia, mas não é indicado para gestantes e pacientes em tratamento ativo contra o câncer. O procedimento não está disponível pelo SUS e custa aproximadamente R$7 mil. Um ataque russo contra um ônibus na Ucrânia deixou 30 mortos e 18 feridos nesta quinta. As informações foram confirmadas pelas autoridades locais. O bombardeio ocorreu em Kramatorsk, cidade que fica ao leste do país.
0: Votação do fim da escala 6x1 acontece no Senado na quarta-feira. Vamos acompanhar na reportagem com Gésio Passos.
3: O debate sobre o fim da escala 6x1 seguiu no Senado nesta quarta-feira. Para que a proposta seja votada, é preciso um período de 5 sessões de discussão no plenário da Casa. A desta quarta foi a segunda. O presidente do Senado, Davi Alcolumbre, afirmou que a matéria deve ser votada em primeiro turno já na semana que vem. Uma outra sessão de debate está marcada para esta quinta-feira. O senador Marcelo Castro, do MDB do Piauí, defendeu que a nova escala vai beneficiar os trabalhadores que recebem menores salários.
4: O trabalhador de salário mínimo, esse que está na base da pirâmide econômica, esse é que não adquiriu, não alcançou ainda esse direito. E é para esse que nós vamos legislar, para que ele possa trabalhar 5 dias na semana, a exemplo do que já ocorre com a imensa maioria dos países do mundo, e para que a pessoa tenha 2 dias de descanso, que são essenciais para a saúde física, para a saúde mental e para a saúde social.
3: Já a oposição diz

0: que vai buscar o adiamento da votação para depois do segundo turno das eleições presidenciais. O senador Rogério Marinho, do PL do Rio Grande do Norte, defendeu que seja cumprido o regimento interno.
1: Que a discussão agora é oportunista, nós não nos negamos a discutir jornada, não nos negamos a discutir esse ou qualquer outro assunto, então não faz bem ao país se votar um assunto dessa gravidade, dessa importância e com essa repercussão da maneira que está sendo votado. Mas vamos aguardar o processo de discussão e oportunamente vamos nos posicionar. A estratégia é que o regimento seja cumprido, né? Que haja discussão, que haja um interstício, que não haja atropelo.
0: A líder do governo, a senadora Tereza Leitão, do PT de Pernambuco, busca assinaturas para acelerar a tramitação da PEC. A proposta de emenda à Constituição para o fim da jornada 6x1 foi aprovada pela Câmara dos Deputados em maio. A matéria prevê que a carga horária máxima de trabalho será de 40 horas semanais, com um período de transição de 14 meses. O texto estabelece 2 dias de repouso por semana, sem redução salarial. A proposta também mantém a jornada de até 8 horas diárias, com possibilidade de compensação de horas e de redução da jornada por acordo ou convenção coletiva de trabalho. Para aprovar a proposta, será preciso o apoio de 49 dos 81 senadores.
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3: Devido ao feriado de ontem em Varginha, o mercado cafeeiro não teve movimentação e a cotação fechou na terça-feira com uma alta considerável e o café tipo 6 bebida dura foi comercializado a R$ 1.620 e o tipo 7 a R$ 1.547. No mercado futuro da BMF, a cotação fechou a US$ 371,70, com alta de US$ 15,70. São informações do Centro do Comércio de Café do Estado de Minas Gerais. E agora as informações do mercado financeiro para esta quinta-feira. O dólar abriu hoje a R$ 5,02 e o euro a R$ 5,62.
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4: De acordo com o Climatempo, hoje em Varginha é dia de sol com nuvens. À noite tem formação de nevoeiro, mas não há previsão de chuva. A máxima pode chegar aos 29 graus, agora 25 graus na cidade. Amanhã o dia será parecido, sol com nevoeiro ao amanhecer. Pancadas de chuva à tarde e à noite, 2 milímetros previstos. Mínima de 18 e máxima de 30 graus amanhã. Confira agora como hoje no Sudeste.
5: Nesta quinta-feira, região Sudeste tem previsão de chuva e alerta meteorológico. Em São Paulo e no Rio de Janeiro, o dia será de muitas nuvens com pancadas de chuva e trovoadas. Na capital paulista, os termômetros marcam entre 16 e 29 graus. Já na capital fluminense, a mínima é de 20 e a máxima chega aos 31 graus. Nas regiões serranas, como Campos do Jordão e Nova Friburgo, a tarde fica amena e não passa dos 24 graus. O INMET emitiu um aviso para áreas de São Paulo, Rio de Janeiro e sul de Minas Gerais, com alerta para chuva forte, ventos intensos e queda de granizo a partir da meia-noite. Em Minas Gerais, Belo Horizonte tem variação de nuvens e máxima de 33 graus. O norte mineiro e o vale do Jequitinhonha continuam secos e quentes, com máximas acima dos 40 graus. Em Vitória, no Espírito Santo, há chance de chuva isolada, com máxima de 32 graus. As informações são do Instituto Nacional de Meteorologia. Viviane Bessa, o tempo e a temperatura.
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6: 11:27. Quem se apresenta hoje no projeto Quinta da Boa Música é a banda Garagem 493, com um repertório de rock nacional. A Rádio Melodia conversou com Vitor, o vocalista da banda.
7: Aqui quem tá falando é o Vitor Nogueira, vocalista do Garagem 493, e tô passando para fazer um convite a todos vocês para comparecerem hoje lá no projeto da Quinta da Boa Música. A partir das 8 horas da noite, o Garagem 493 vai estar na estação mandando um som. A banda tem o projeto de mandar os clássicos do rock, né, nacional, de todas as épocas, desde Capital Inicial, Detonautas, o Rapa, Planet Ramp, entre outros artistas já consagrados no cenário. A banda é formada pelo Fernando Dutra na bateria, o Alan Cavalcante no baixo, o Pedro Martins na guitarra, o Thales Henrique nos teclados e por mim, Vitor Nogueira, no vocal e também no violão. Então, aproveito para deixar o convite para quem não conhece, ir lá prestigiar, curtir o som com a gente, para quem já conhece, ir lá novamente para a gente renovar a energia. Faço o convite para todos se sentirem à vontade para cantar, para dançar, para se divertir, para fazer uma noite incrível, para a gente marcar mais uma edição desse belo projeto da Quinta da Boa Música. É a segunda vez que a banda está participando, o repertório está renovado, a gente está com músicas famosas que todos conhecem, mas também a gente gosta de mandar algumas do lado B, que não são tão desconhecidos assim, então acho que a galera vai curtir bastante o que a gente preparou aí para essa noite, tá bom? Então um abraço a todos aí, fica mais uma vez aí o convite para todos comparecerem na Quinta da Boa Música a partir das 8 horas da noite com Garagem 493.
4: É isso aí, reforçando então, o show da banda 493 será das 8 às 10 da noite de hoje na plataforma da antiga estação ferroviária. A iniciativa gratuita é realizada pela Prefeitura de Varginha por meio da Fundação Cultural.
6: E hoje começa a terceira edição da Oktoberfest na Praça do ET e na Concha Acústica. O festival com entrada gratuita segue até a próxima segunda-feira, dia 12, integrando as comemorações dos 144 anos de Varginha, com 5 dias de programação reunindo música, gastronomia e cervejas artesanais, não é, Keila?
4: Isso, entre as atrações confirmadas estão Cici Bonaflá, Preza, Garagem 493, Motosserra, Stephanie Nascimento, Decilas, Tiago Pessoas, Valentina Mangiapelo e Banda Kaona, com tributo a Michael Jackson. Uma das novidades é a participação da banda LED 3 de Belo Horizonte, que faz sua estreia no festival com um repertório dedicado aos clássicos do Led Zeppelin. E hoje quem se apresenta é a banda Cici Bonaflá, às 8 da noite.
6: Arte Pop chega ao Teatro Capitólio em Varginha no próximo sábado. O evento vai celebrar a cultura pop, misturando artes circenses. E para saber mais detalhes do Arqueiro de Artes Aéreas, ouça o convite de Aislan Fácil.
8: Todo ano a gente tem, né, essa ideia de tentar fechar um ciclo, né, e poder levar os nossos alunos para o palco, né, como a gente chama a Escola de Artes Circenses, né, o Picadeiro, ele é a realização do sonho de todo circense. Então, quando a gente pensou em como criar um espetáculo onde a gente pudesse trazer ali um pouco dessa energia circense, a gente pensou nessa temática do arte pop. E o pop, ele é isso, né, o pop ele é um movimento popular, então a gente trouxe para o palco essa ideia, um pouco de como cada um desses artistas pop transmite para as pessoas a sua cultura, a sua fala, a sua interpretação da arte. E aí a gente colocou os nossos artistas para reinterpretar essa interpretação de arte dos próprios cantores, né? Então a gente está falando aí de 4 meses de preparação, né? Esse ano a gente vai contar com a gente está contando com uma equipe de figurinistas que veio de Campinas, que vai trazer um brilho bem grande para o nosso espetáculo. Os figurinos estão bem intensos, a iluminação está intensa. Então, assim, eu acho que esse ano é um espetáculo para ver, né? Assim, para que os olhos se encham e que eles consigam entender o que é esse brilho todo do pop, o que é esse estouro que o pop traz como movimento de intensidade, de energia, de dançar, de curtir e de conseguir, né, no palco se sentir ali, às vezes, num festival igual um Lollapalooza, um Rock in Rio, né? Que traz essa essência do pop mais forte pra gente. São diversos artistas, né? Então, a gente tem aí, desde os icônicos, né? Que trouxeram a força do pop, como Michael Jackson, Madonna, Cher, Cyndi Lauper, e a gente traz também para essa leitura mais nova, porque a gente tem muitos alunos mais novos, e o pop atualmente ele se tornou uma potência, uma força muito grande. Então dos mais novos a gente vai entrar ali com Taylor Swift, Sabrina Carpenter, Beyoncé, Sia. Então a gente veio trazendo assim essa mescla, pega todas as vertentes do pop. Os ingressos vão ser vendidos pela plataforma Simpla, né? Então na bio do Instagram, que é @arqueiroartesaereas, você já consegue acessar o link, mas também o banner vai ficar disponível lá no Capitólio, no Teatro Capitólio, ele tem um QR Codezinho lá também que você consegue acessar e comprar os ingressos por lá. Vai ser no dia 10 de outubro no Teatro Capitólio, às 19 horas, a gente vai estar esperando vocês lá, vai ser muito lindo.
4: E Varginha vai celebrar o samba no próximo domingo, dia 11, com a Mostra Cultural de Samba Varginhense. O evento começa às 16h no Barracão da Vila Mendes. A entrada é gratuita. No palco tem Praticidade, Vento dos Areais, Grupo Caô e Nossa Cara. E para fechar, a bateria Nota 10 promete agitar o público. Também haverá oficinas gratuitas de dança e percussão. A mostra valoriza os artistas e a cultura local.
6: O evento é uma iniciativa que valoriza a música popular e a produção artística local, promovendo o encontro entre artistas e comunidade, ocupando espaços culturais dos bairros. O evento conta com recursos da Política Nacional Aldir Blanc de Fomento à Cultura do Ministério da Cultura, com o apoio da Fundação Cultural e da Prefeitura de Varginha.

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1: Varginha assina protocolo de intenções com o grupo Edmil e avança na atração de investimentos.
0: Câmara Municipal de Varginha recebe hoje o evento Direito Bancário na Comunidade. A participação é gratuita.
1: E ainda nesta edição,
0: CEMIG busca startups para solucionar 13 desafios reais do setor elétrico.
1: A Psen Farmacêutica tem vaga para técnico em segurança do trabalho em Varginha.
0: A gente volta já já.
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0: São 11 horas mais 34 minutos. Varginha deu mais um passo importante na consolidação de sua posição como polo regional de desenvolvimento econômico. Na última terça-feira, foi assinado na Câmara Municipal o protocolo de intenções entre o município e o Grupo Edmil, formalizando uma importante parceria para a implantação de um novo empreendimento na cidade. O projeto prevê investimentos privados de até 80 milhões de reais ao longo de 10 anos, com aproximadamente 54 milhões de reais previstos para os primeiros 30 meses.
1: A iniciativa representa um importante movimento de expansão empresarial e reforça a confiança do setor privado no potencial de Varginha. Além do volume expressivo de investimentos, o projeto traz expectativas concretas para a geração de oportunidades. A expectativa é que o empreendimento amplie o quadro de trabalhadores da empresa no município para até 500 postos diretos, além da geração de até 100 empregos indiretos.
0: A assinatura do protocolo reforça a estratégia da administração do prefeito Leonardo Ciassi de fortalecer Varginha como uma cidade cada vez mais preparada para receber empresas, ampliar investimentos e gerar emprego e renda. À frente dessa estratégia, a Secretaria Municipal de Desenvolvimento Econômico vem intensificando o relacionamento com o setor produtivo e trabalhando na construção de um ambiente favorável à chegada e à expansão de empresas na cidade.
1: Para o prefeito Leonardo Ciassi, o protocolo representa mais uma demonstração de que Varginha está preparada para receber novos investimentos e construir um ambiente cada vez mais favorável ao desenvolvimento empresarial. Além disso, a iniciativa reforça a vocação da cidade como um município estratégico para novos negócios, impulsionando a economia, ampliando oportunidades de trabalho e fortalecendo a cidade como referência regional em desenvolvimento econômico.
0: E hoje a Câmara Municipal de Varginha recebe o evento Direito Bancário na Comunidade, com orientações gratuitas sobre direitos e deveres nas relações entre consumidores e instituições financeiras. Durante o encontro, advogados da Comissão de Direito Bancário vão abordar situações comuns nas relações com bancos e instituições financeiras.
1: A atividade aberta à população será realizada das 3 às 6 da tarde no plenário da Câmara. A iniciativa é promovida pela Comissão de Direito Bancário da 20ª subseção da OAB de Minas Gerais, em parceria com a Escola do Legislativo da Câmara Municipal de Varginha.
0: 11:37. A CEMIG abriu uma nova rodada de inovação em busca de startups capazes de desenvolver soluções para desafios reais da companhia. O ciclo 5 do Inova CEMIG.lab reúne 13 problemas identificados por áreas estratégicas da empresa e prevê projetos de até R$ 1.600.000, conforme o desafio. As inscrições são gratuitas, realizadas totalmente pela internet e seguem abertas até 1º de novembro. Nesta edição, a maior parte dos desafios está diretamente relacionada à operação do sistema elétrico.
1: Entre eles estão o uso de dados para antecipar o perfil de recarga de veículos elétricos e planejar a rede de distribuição, o cálculo automático do tempo estimado para restabelecimento de energia, a gestão preditiva de equipes de campo e centros de operação e o desenvolvimento de soluções para manutenção de equipamentos de geração.
0: Há ainda os desafios relacionados à redução de desligamentos programados, automação de processos, estudos ambientais para a expansão da rede, gestão de contratos e questões jurídicas. A proposta é aproximar a experiência técnica da CEMIG da capacidade de desenvolvimento ágil das startups para transformar problemas identificados no cotidiano da companhia em soluções que possam ser testadas no ambiente real.
1: Podem participar startups com até 10 anos de inscrição no CNPJ e receita bruta de até 16 milhões no ano calendário anterior. A contratação ocorre com base no marco legal das startups e na legislação estadual aplicável, com recursos de pesquisa, desenvolvimento e inovação, regulados pela ANEEL, a Agência Nacional de Energia Elétrica.
0: E agora voltamos ao noticiário nacional. Incêndio destrói laboratórios de pesquisa da Universidade Federal de Pernambuco. Não houve vítimas. As informações com Priscila Mazenotti.
6: Um incêndio de grandes proporções na Universidade Federal de Pernambuco atingiu o prédio onde funciona a Diretoria de Inovação. Felizmente, não houve vítimas, mas as perdas foram grandes. No local tinha um laboratório e eram feitas pesquisas ligadas à propriedade intelectual, à tecnologia e à genética. O fogo começou no início da noite e se alastrou rapidamente. Segundo o reitor Alfredo Gomes, pesquisas foram afetadas, computadores e equipamentos foram perdidos. As atividades na universidade, no entanto, para esta quinta-feira, foram mantidas normalmente.
7: O incêndio aconteceu em um prédio que fica relativamente isolado, é da área central onde ocorrerá o evento. O prédio está isolado, com atuação, portanto, da nossa superintendência de infraestrutura e de outras pessoas que cuidarão do seu isolamento.
6: Agora as autoridades vão analisar a extensão dos danos e as causas do incêndio. O fogo começou um dia depois dos estudantes terem feito uma manifestação em favor da democracia e em defesa da educação. Outras manifestações estão marcadas para os próximos dias, a exemplo da que ocorreu nessa quarta-feira na Avenida Rio Branco, no Rio de Janeiro. O ato pró-Lula começou na Candelária e foi até a Cinelândia. Outros temas defendidos: fim da escala 6x1, manutenção de direitos sociais e da democracia. Segundo o Sindicato Nacional dos Docentes das Instituições de Ensino Superior, estão marcadas assembleias e plenárias em mais de 40 universidades pelo país.
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1: 11:42. Na noite desta terça-feira, uma equipe da Guarda Civil Municipal de Varginha foi acionada pela Central de Comunicações para comparecer à Praça José Sabino, onde um homem foi surpreendido no interior de um veículo. Ao chegar no local, a guarnição encontrou um integrante da própria instituição tentando conter o indivíduo que havia sido flagrado dentro do seu carro particular.
0: Segundo o relato da Guarda Civil, o alarme do veículo que estava estacionado no local disparou. Ao verificar o ocorrido, encontrou o suspeito dentro do automóvel com a porta fechada, manipulando a área do painel de som frontal. Diante da situação, o agente atuou para conter o homem, que ofereceu resistência até a chegada do apoio. A equipe lavrou o boletim de ocorrência e conduziu o suspeito de 23 anos à delegacia de polícia. Durante o trajeto, o indivíduo manteve o comportamento resistente, chegando a se debater. Ele foi entregue e permaneceu à disposição da autoridade policial.

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1: A MIT tem vaga de emprego para técnico em segurança do trabalho para atuar na Apsen Farmacêutica aqui em Varginha. É preciso ter formação técnica em segurança do trabalho com registro profissional. Também é preciso ter experiência em acompanhamento ambiental em obras civis, conhecimento em gestão de resíduos da construção civil, experiência em controle de MTR e documentação ambiental, experiência em qualificação de fornecedores e auditorias ambientais e experiência em monitoramento de emissões atmosféricas e ruído de obra, com proposição de medidas multigradadoras.
2: Os benefícios são transporte fretado, vale alimentação, refeição na empresa e prêmio por assiduidade. Os interessados devem enviar currículo para recrutamento.mitrhvga@gmail.com. recrutamento.mitrhvga@gmail.com. No assunto do e-mail, colocar técnico em segurança do trabalho. Mais informações pelo WhatsApp 359-9803-6292. 359-9803-6292.
1: E o CDCA, Centro de Desenvolvimento da Criança e do Adolescente de Varginha, abriu o processo seletivo para 4 funções. As vagas são para agente de ação social, auxiliar de serviços gerais, cozinheiro ou cozinheira e orientador social. Hoje e amanhã são os últimos dias para fazer as inscrições.
2: O atendimento presencial acontece na sede do CDCA, na Rua da Maçonaria, número 75, na Vila Bueno. Os candidatos devem consultar o edital número 2 de 2026 para conferir os requisitos, os documentos necessários e as etapas da seleção. O edital completo está disponível no site do CDCA Varginha.
1: E o edital oferece 45 milhões para pequenas empresas de tecnologia. Vamos acompanhar as informações com Valquíria Rios.
3: Empresas de pequeno e médio porte que querem levar novas tecnologias para dentro das indústrias terão acesso a recursos para desenvolver essas soluções. O Senai e a FINEP abriram uma nova chamada do programa Smart Factory, voltada à transformação digital da indústria. Gabriel Bertoldo Vargas, especialista de desenvolvimento industrial do Senai Inovação, dá mais detalhes da iniciativa.
4: Essa nova chamada B+P Smart Factory FINEP 2026 que estamos lançando está previsto o aporte de até 47 milhões e meio de reais em recursos não reembolsáveis para a execução desses projetos. E nossa expectativa é que esse recurso possa fomentar mais de 90 projetos, ou seja, mais de 90 novas soluções de transformação digital que estão sendo direcionadas para micro, pequenas e médias indústrias, facilitando assim o acesso a essas tecnologias.
3: Podem participar empresas fornecedoras de tecnologias que tenham soluções em estágio avançado de desenvolvimento. A chamada contempla projetos de inteligência artificial, internet das coisas, robótica, big data, sensores e sistemas de monitoramento industrial, entre outras soluções associadas à indústria 4.0. Gabriel Vargas explica que os selecionados contarão com a estrutura dos institutos Senai.
4: Muitas empresas têm dificuldade de encontrar especialistas nessas áreas de automação, de robótica, para apoiá-las até formar sua equipe. É nisso que o Senai disponibiliza especialistas de seus institutos de tecnologia e inovação para atuarem no desenvolvimento desses projetos em conjunto com essas empresas. É uma ótima oportunidade para abrir mercado, conhecer novas indústrias, testar a solução e deixar ela preparada para o mercado de trabalho.
3: As propostas devem ser apresentadas pela Plataforma Inovação para a Indústria e contar com o Instituto Senai como coordenador. A chamada prevê diferentes períodos de submissão e avaliação, a depender da disponibilidade de recursos. A primeira janela recebe projetos até 16 de outubro.
0: Plantão de farmácias.
5: Até domingo, dia 11, farmácias que vão fazer plantão diurno 24 horas, Drogaria Araújo, da Avenida Francisco Navarra, 358, no Jardim Andere, Drogazil, da Praça da Fonte, número 40, Natus Farma, da Rua Delfim Moreira, 451, e Drogazil, da Praça Marcos Frota, 230, no Sion. As drogarias Natus Farma, da Avenida Rio Branco, 304, e Drogazil, da Praça da Fonte, número 40, vão fazer plantão diurno 24 horas e plantão noturno no sábado, de 8 da noite às 8 da manhã de domingo. A Drogazil, da Praça Marcos Frota, 230, no Sion, vai fazer plantão noturno no domingo, de 8 da noite às 8 da manhã de segunda-feira, dia 12. Para saber mais a respeito do plantão de farmácias em Varginha, é só entrar em contato com a Rádio Melodia ou então consultar a Prefeitura através da internet.
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1: Ministério da Saúde alerta para o risco de retorno do sarampo no Brasil.
2: O último dia de inscrições para as eleições dos conselhos do Imprev.
1: E ainda nesta edição.
2: Amanhã tem campeonato de skate em Varginha com uma banca avaliadora especial da FUVAI.
1: Confira os resultados da rodada desta quarta do Brasileirão e os jogos de hoje.
2: A gente volta já já.
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2: Faltam 10 minutos para o meio-dia. Ministério da Saúde alerta para o risco de retorno do sarampo no Brasil. A reportagem com Gabriel Correia.
10: Com o avanço do sarampo nos Estados Unidos e em países da América Latina, o Ministério da Saúde reforçou o alerta para o risco do vírus se espalhar no Brasil. Atualmente, o país não tem casos de transmissão da doença dentro do território. Os Estados Unidos registram hoje o maior número de casos de sarampo em mais de 35 anos, segundo o Centro de Controle e Prevenção de Doenças. A doença se espalha justamente entre aqueles que não tomam vacina, mais de 90% dos casos. A Organização Pan-Americana da Saúde alerta que a onda de sarampo já está presente também em países como Peru, Guatemala, México e Canadá. No Brasil, o cenário ainda é outro. Até a semana passada, foram registrados 52 casos, todos importados. O estado de São Paulo concentra 41 deles. Também há registros no Rio de Janeiro e no Amazonas. Apesar do aumento, por enquanto, o país continua livre da circulação dessa doença. Vale lembrar que em 2019, o Brasil registrou mais de 20 mil casos de sarampo e perdeu a certificação de eliminação do vírus. Desde 2023, o número de crianças não vacinadas caiu 86%, segundo a Organização Mundial da Saúde. No ano seguinte, o Brasil deixou a lista dos 20 países com maior número de crianças não imunizadas e recuperou o certificado de país livre do sarampo. Neste ano, aconteceram 4 grandes mobilizações para vacinação. Mais de 3 milhões e 800 mil doses foram aplicadas em São Paulo e 192 mil no Amazonas. As ações também na fronteira com Colômbia e Peru incluem busca ativa e investigação de casos suspeitos, coleta de amostras e identificação dos contatos. A estratégia inclui a chamada dose zero para bebês a partir de 6 meses. A dose é chamada zero porque não conta no calendário. Depois, a criança tem que tomar as doses de rotina previstas a partir dos 12 meses de idade. A vacinação oferecida de graça pelo SUS é a principal forma de prevenir a volta do sarampo ao país.
1: Hoje é o último dia para os servidores municipais de Varginha se inscreverem para as eleições dos conselhos do Imprev. São 4 vagas, 2 para o Conselho Deliberativo e 2 para o Conselho Fiscal. Podem concorrer servidores efetivos e estáveis ou aposentados pelo Imprev, desde que atendam aos requisitos do edital. Reforçando, então, as inscrições seguem até hoje, quinta-feira, e devem ser feitas presencialmente na sede do Imprev, Praça Dalva Paiva Ribeiro, na Vila Paiva.
2: Isso mesmo, Trombini. O atendimento agora à tarde é das 2 às 5. A eleição será no dia 10 de novembro, das 8 da manhã às 5 da tarde. Os servidores ativos votam na prefeitura e os aposentados na sede do Imprev. O voto é facultativo e secreto. Mais informações no site imprev.varginha.mg.gov.br e mais informações pelo telefone 3221-2419, 3221-2419.
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5: No sorteio de ontem, realizado pela Caixa Federal, Quina, Lotomania e Dupla Sena acumularam. A Loto Fácil premiou 9.215.000 a 3 apostadores. A Quina sorteou as dezenas 2, 7, 50, 61 e 79. 2, 7, 50, 61, 61 e 79, 79. Para hoje, a Quina com prêmio de 28.500.000 e a Mega Sena poderá pagar até 100 milhões para quem acertar as 6 dezenas. E hoje também tem a Loto Fácil. Façam suas apostas e boa sorte!
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1: A FUVAI, Fundação Varginhense de Assistência aos Excepcionais, recebe amanhã, a partir das 9 da manhã, um campeonato de skate com uma banca avaliadora especial.
2: Isso, os próprios assistidos pela FUVAI vão atuar como jurados das manobras, integrando a programação comemorativa de 10 anos do Festival de Sustentabilidade e Cidadania Virada Varginha. O festival, ou melhor, a atividade, tem como objetivo central fomentar a convivência, a educação e a inclusão social por meio do esporte, premiando crianças e adultos participantes com brindes de apoiadores.
1: A proposta do torneio atende a um pedido antigo de Zé Mário, assistido da FUVAI e colaborador voluntário da produção do festival desde a primeira edição. Segundo o coordenador-geral Diego Gazola, a ação prioriza o protagonismo dos assistidos frente ao resultado competitivo.
2: Isso mesmo, os skatistas interessados em participar devem solicitar vaga pelo e-mail nosfazemos@viradavarginha.com.br, nosfazemos@viradavarginha.com.br, e comparecer ao local a partir das 8h30 da manhã.
1: O assunto agora é o Brasileirão. Hora de conferir o resultado da rodada desta quarta-feira e os jogos de hoje com o repórter José Aladir.
12: Depois da parada da data FIFA, onde a seleção brasileira de futebol disputou 3 amistosos, os jogos do Brasileirão estão de volta. Jogos de ontem, quarta-feira, da 29ª rodada da Série A, nós tivemos Bragantino e Mirassol empatarem 1-1. O Internacional venceu o Corinthians por 2-1 e o Timão demitiu seu treinador Fernando Diniz. Outro empate em 1-1 aconteceu no duelo entre Remo e Grêmio. O Vitória goleou por 4-0 a equipe da Chapecoense. Botafogo perdeu em casa para o Vasco da Gama por 2-1. E o Cruzeiro no Mineirão venceu por 2-0 o São Paulo. Hoje, quinta-feira, dia 8 de outubro, a rodada prossegue com mais 8 partidas. 19h30, na Vila Belmiro, duelam Santos e Flamengo. 20h, o Atlético Paranaense recebe o seu xará, o Atlético Mineiro, na Arena da Baixada. No Maracanã, o Fluminense vai medir forças contra o Coritiba às 21h30. E fechando a rodada, às 21h30, tem Palmeiras e Bahia. Pela Série B, tivemos os times mineiros. O Atlético jogando em Goiânia foi derrotado pelo Goiás por 2-1. E o América recebeu no Independência o Fortaleza e também foi derrotado por 1-0.
2: E assim chegamos ao fim de mais uma edição do Jornal do Cidadão, com reportagens e edição de Keila Costa. Apresentação, Keila Costa e Ronaldo Trombini.
1: Colaboração dos repórteres Viviane Silva e José Ladier. Trabalhos técnicos, Roberto Carlos de Souza. Locução, JB.
2: Parceiros, Agência Rádio Web, Agência Brasil, Rádio Agência Nacional, Brasil 61, Assembleia de Minas e Agência Minas.
1: Também Prefeitura de Varginha, Fundação Cultural do Município, Guarda Civil Municipal, Polícias Militar e Civil, Corpo de Bombeiros Militar e CEMUL.
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1: O Jornal do Cidadão volta amanhã às 11h15.
2: E você continua bem informado ao longo da programação com as edições do Repórter Melodia.
1: Muito obrigado pela sua companhia e pela sua audiência.
2: Fique agora com o programa Bem Brasil. Ótima tarde.
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Meio-dia, 3, boa tarde. No ar, o Bem Brasil, o puro som do Brasil, o nosso ponto de encontro com esta riqueza cultural do nosso país, a música popular brasileira. Eu fico com você até às 2 da tarde aqui no Bem Brasil.

0: Bira, Mestre Jonas, foi aí que tudo começou. Marina Lima, Mesmo Que Seja Eu, Simone Merecimento e Adriana Calcanhoto, Mentiras. O tiro de guerra de Varginha na sua campanha de arrecadação de brinquedos para o Dia das Crianças recebe até hoje, dia 8 de outubro, as doações na sede da corporação na rua Silvio Colgo, aqui na Vila Paiva. A campanha é realizada em parceria com o Exército Brasileiro e o município de Varginha. A entrega dos brinquedos, como eu disse, pode ser feita no tiro de guerra das 6 da manhã, no caso já começou, né, às 6 da manhã, até às 8 da noite de hoje, dia 8 de outubro. Beleza?
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0: Agora, Raul Seixas e a sua metamorfose ambulante.

0: E aí, a gente curtiu o encontro de Zeca Baleiro e Fagner, Balada de Agosto. Também rolou a versão Meu Amor aí do Tunai, Zizi Posse, Meu Amigo, Meu Herói. Vem aí, informação aqui na Melodia.
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0: oportunidades.
1: A HP está com processo seletivo aberto para contratação de profissionais em Varginha. Há vagas para analista e auxiliar de marketing, profissional de marketplace, balconista, vendedor no atacado, vendedor de peças para moto e carro, auxiliar fiscal, auxiliar de almoxarifado e web designer. Os interessados devem enviar o currículo atualizado para o e-mail hp@hpmotonautica.com.br. hp@hpmotonautica.com.br. As informações sobre salários e benefícios serão apresentadas aos candidatos durante entrevista presencial.
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1: Agora, 1 hora em Varginha, você curtindo Bem Brasil aqui na 102,3. Vamos de Milton Nascimento e a gente sonhando.

0: E aí, você curtiu Maria Bethânia, Beira e o Mar, também Ana Carolina, 10 minutos e Milton Nascimento e a gente sonhando. 1:11 é o Bem Brasil aqui na Melodia.
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0: A super voz de Emílio Santiago. A cada dia que passa.

0: Erasmo Carlos e Renato Russo, A Carta. Antes, Lô Borges, A Cara do Sol. Bruno Massi e Daniela Mercury, A Camisa e o Botão. E Emílio Santiago, que vozeirão, hein? A Cada Dia que Passa. Agora são 1h25.
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0: Vamos de Boca Livre, matando a sua

0: Flávio Venturini, a Cidade da Luz Amarela, também Boca Livre, a Casa. Boca Livre que esteve recentemente cantando aqui em Varginha no projeto A Rota da Boa Música.
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0: E agora o Rei Roberto Carlos.

0: Bem, Brasil, e mais uma sequência para você, Phil Veras, A Estrada, Alceu Valença, Dança das Borboletas e o Rei Roberto Carlos, A Cigana.
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0: 1h45, vamos de Ira e Fernanda Takai.

0: Roberto Ribeiro e Ivan Lins, Desesperar Jamais. Lembrando que amanhã, nesse clima, tem Sextou Sambô. É, isso aí, a nossa última hora vai ser só de samba. Sextou Sambô. Também rolou aqui a Festa dos Santos Reis com o Tim Maia, Ira e Fernanda Takai. Telefone. E o Bem Brasil vai ficando por aqui. Agora tem Sucessos Melodia, mais tarde o Melodia Sertaneja com Carlos Fernandes, Fernando, né? E na, a gente que brinca com ele, que é Carlos Fernandes. Mas não tem nada a ver. O grande Carlos Fernando. E hoje, quinta-feira, é dia do TNT Rock com o Gil Nogueira. Olha aí, programação 102,3, imperdível pra você. E o Bem Brasil volta amanhã.
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0: A FUVAI, Fundação Varginhense de Assistência aos Excepcionais, recebe amanhã, a partir das 9 da manhã, um campeonato de skate com uma banca avaliadora especial. Os próprios assistidos pela FUVAI vão atuar como jurados das manobras, integrando a programação comemorativa de 10 anos do Festival de Sustentabilidade e Cidadania Virada Varginha. A atividade tem o objetivo de fomentar a convivência, a educação e a inclusão social através do esporte, premiando crianças e adultos participantes com brindes de apoiadores. A proposta do torneio atende a um pedido antigo do Zé Mário, que é um assistido da FUVAI e colaborador voluntário da produção do festival desde a primeira edição. Segundo o coordenador-geral Diego Gazola, a ação prioriza o protagonismo dos assistidos frente ao resultado competitivo. Os skatistas interessados em participar ainda podem solicitar vaga pelo e-mail nosfazemos@viradavarginha.com.br e comparecer lá na FUVAI amanhã a partir das 8:30 da manhã. Ronaldo Trombini, repórter Melodia.
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3: Varginha deu mais um passo importante na consolidação da sua posição como polo regional de desenvolvimento econômico. Na última terça-feira, foi assinado na Câmara Municipal o protocolo de intenções entre o município de Varginha e o grupo Edmil, formalizando uma importante parceria para a implantação de um novo empreendimento. O projeto prevê investimentos privados de até 80 milhões de reais ao longo de 10 anos, previstos para os primeiros 30 meses. A iniciativa representa um importante movimento de expansão empresarial, reforçando a confiança do setor privado no potencial de Varginha. Além do volume expressivo de investimentos, o projeto traz perspectivas concretas para a geração de oportunidades. A expectativa é de que o empreendimento amplie o quadro de trabalhadores da empresa no município para até 500 postos diretos, além da geração de até 100 empregos indiretos. A assinatura do protocolo reforça a estratégia da administração do prefeito Leonardo Ciassi de fortalecer Varginha como uma cidade cada vez mais preparada para receber empresas, ampliar investimentos e gerar emprego e renda. À frente dessa estratégia, a Secretaria Municipal de Desenvolvimento Econômico vem intensificando o relacionamento com o setor produtivo e trabalhando na construção de um ambiente favorável à chegada e também à expansão de empresas no município. Ronaldo Trombini, Repórter Melodia.
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1: Muito bem, galera, a partir de agora o Melodia Sertaneja. Que beleza, 3 horas, mais 1 minutinho. Muita moda boa no programa de hoje, hein? Modéstia à parte, como sempre, né? Vamos lá então, hoje quinta-feira, 8 de outubro, 2026. Vamos que vamos, tô esperando a sua mensagem pelo 35-3690-2743, que é o nosso WhatsApp, tá bom? O nosso Zap Zap, tem que ter o 35, tá? Vai lá no WhatsApp, coloca 35-3690-2743, pra você que ainda não tem, obviamente, é claro. Beleza? Vamos que vamos, galera!
2: É uai.
1: Aí o Fernandão chegou na rádio em 1992. Dentre as que estavam rolando na época, essa daqui com Christian Ralph. 1992, hein? No 3 e 2.

0: Daí uma das últimas modas aí, né? Da dupla Rick e Renner. Beleza, galera, 3h27 confirmando aí. Um abraço pra Vânia. Vânia, o seu brinde que você ganhou do Mariano no domingo já tá aqui, tá? Ela mandou aqui, vou mandar buscar meu brinde, tá ok. Beleza, a Cecília também, Camila, Maurício, Marcelo no Sion, Aparecida no São Sebastião. Beleza, Jades e Jadson, né, Cecília? Eu escolhi uma aqui, Cecília, que se chama, aliás, a dupla, cadê a dupla aqui, gente? Sumiu a dupla? Pele de maçã, eu, hein? Acho que eu coloquei pra outro dia. Depois eu falo direitinho qual foi, tá? Como é que é? Tássio Reis. Daqui a pouco eu lembro, falo direitinho pra você. Escapou aqui, foi erro, viu? Perdão. Segunda-feira já viu, né? Até o cérebro da gente fica mais lento, até engatar uma quinta de novo, né? Lá pra terça, quarta, a gente vai melhorando. Um abraço pro Luiz Carlos, ex-Correios, tá aposentado, tá tranquilo, né? Maravilha, passei com seus cães aí toda tarde. É isso aí, um abraço pra você, pra sua esposa, pra toda a família aí, viu? Pertinho daqui, na Gabriel Penha de Paiva. O Romualdo na fazenda, no sítio, eu esqueço o sítio, hein? Ô Romualdo, sítio Pitangueiras, né? Três Pontas, lembrei, Milagres. Zezé de Camargo, Luciano... Maravilha. Aproveite e peça sua música, tá? Agora são 3h28. Ah, eu achei aqui, ó. Lucas Reis e Tássio. Eu, hein? Lucas Reis e Tássio com a participação do Jades e Jadson, viu? Cecília, maravilha!
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0: Antes tem dois passarinhos com Edson e Hudson. 3h29. Fala direito, Fernandão. Ué.

0: Thaís, Zezé de Camargo e Luciano, Pedras.
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0: Thaís, Cecília, Lucas Reis e Tassi, Jades e Jadson, se é pra chorar eu choro, Moda Bonita, 3h39.

0: É, João Bosco e Vinícius e Wesley Safadão Precipício. Essa moda é bonita, hein? Ajeitada. Um abraço aí, Alaor, beleza, garoto?
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0: Aô, menino alvozeirão do cabra.
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0: Ei, cabocrão, maravilha. Um abraço aí pro Alaor Vale. O nosso amigo Mauri Camargo, da cidade de Cruzília, Mato Grosso e Matias, de igual para igual, beleza, já tá no ponto, viu? A Cleusa Mariano também tá na sintonia. A Cleusa pediu qual é Sonho de Amor, né, com Zezé de Camargo e Luciano. A Andriele no bairro Figueira 3 também tá pedindo Mato Grosso e Matias. Só que a moda frente a frente, né? E os Figueira 3 e Varginha, Andriele com o maridão André. Abração pra vocês aí, gente. O Adenilson Carlos no Tulipas do Campo pediu Zezé de Camargo e Luciano. É a dupla mais pedida, hein? A Vanessa no Santa Terezinha também tá na sintonia. Ô Vanessa, não tem mais brindes por enquanto não, tá? Deixa eu ver aqui, eu acho que tem mais um só na quinta-feira. Hoje, o Gil Nogueira vai sortear um kit com a caixa de som e também o kit de água 3 em 1. Daqui a pouquinho vai ser a última leva aí, né, hoje com o Gil. Beleza aí? Vamos dar um tempinho e em breve a gente volta aí com mais brindes, tá bom? Beleza, galera!
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0: 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A rádio da nossa gente, entenderam bem, né? A última leva de brindes vai ser hoje com o Gil Nogueira, a partir das 16h30 no TNT Rock, beleza? Mato Grosso e Matias. Ai, moda boa.

0: Beleza, daqui a pouquinho eu volto. Um abraço pra Ruth Moreira aí no Monte Serra.
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0: Maravilha, parabéns, Varginha.
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3: No próximo domingo, Varginha vai celebrar o samba com a Mostra Cultural de Samba Varginhense. O evento vai começar às 16h no Barracão da Vila Mendes, com entrada gratuita. No palco vão se apresentar Praticidade, Vento dos Areais, Grupo Caô e Nossa Cara. Fechando o espetáculo, a bateria Nota 10 promete agitar o público. Também haverá oficinas gratuitas de dança e percussão, numa mostra que vai valorizar os artistas e a cultura local. O evento é uma iniciativa de valorização da música, da produção artística local, voltada ao encontro de artistas e comunidade, ocupando espaços culturais dos bairros. O evento tem recursos da Política Nacional Aldir Blanc de Fomento à Cultura, do Ministério da Cultura, com apoio da Fundação Cultural e Prefeitura de Varginha. Ronaldo Trombini, Repórter Melodia.
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0: Agora tem a saudosa Marília Mendonça e o trio Parada Dura. Beleza, abração, galera. É nos aposentados no dia 10, sábado agora. Vai ter o Butindudos do Forró e William e o Adson. Um abraço pra vocês, gente.
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0: Tá aí Zezé de Camargo e Luciano, Doce Paixão, né? Zezé de Camargo e Luciano, Doce Paixão. Um abraço pro Miguel, hein? O Miguel pediu Michael Jackson, só sertanejo nesse horário, viu, Miguel? A Antônia Clélia, também na Vila Bueno, tá na sintonia curtindo a gente.
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0: Tem mais uma do Rick e Renner. Sonhando. 4:15.

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1: Opa, e a gente encerra com Tião Carreira e Pardinho, porque tá chegando o TNT Rock com Gil Nogueira. Tchau, pessoal. Obrigado.

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Boa tarde para você sintonizado na Rádio Melodia FM. Mais uma vez, o lendário Gil Nogueira, que detém o direito de uso do TNT Rock, para trazer para você aquelas músicas que são pura inspiração, pura qualidade cultural, de verdade, hein? Mais um programa caprichado para você, comigo aqui, ao vivo. Nada de programa gravado. E tenho certeza que você vai gostar demais. Separei grandes clássicos. Claro que também aberto às participações dos melhores ouvintes. E lembrando, hein? Não é comum eu falar no início do programa, mas já vou falar. Hoje sai aquele sorteio que eu comecei semana passada. Aquela caixinha de som para você ouvir a programação do TNT Rock, da Rádio Melodia, e aquele squeeze triplo de água. Sim, leva hoje quem for sorteado. Então já pode começar a mandar mensagem no 36902743 se você quer participar. É a caixinha de som e também os squeezes de água, super bonitos, super legais, super bacanas. Eu estou usando em casa e gostei muito. E eu daqui que esteja preparado para anotar tantos pedidos para esse sorteio, mas hoje sai, hein? Ok, vamos para a primeira sequência de hoje do TNT Rock. Primeira sequência, vai tocar só clássico, clássico de muita fama, de muito sucesso, como por exemplo essa, AC/DC, australiana com Thunderstruck.

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16h45, TNT Rock a todo vapor. Meu forte abraço ao amigo Ronaldo Trombini, que já está aqui na rádio curtindo a programação do TNT Rock, né, ô Trombini? Do TNT Rock. Bom demais, uma cascata de pessoas participando do sorteio. Nossa, quanto nome para anotar, é muita gente. Bom demais, então eu vou falar rapidinho aqui da sequência, tá bom? Ouvimos na abertura a banda australiana AC/DC com a faixa Thunderstruck, que é do famosíssimo álbum The Razor's Edge, que inclusive tem faixa título, hein? Ele foi lançado lá em 1990. Ele é muito joia, claro, né? Na voz Brian Johnson, com as composições de Angus Young e Malcolm Young, os guitarristas do AC/DC, contando a formação com Cliff Williams no baixo. E na bateria, a gente costuma ouvir falar de Phil Rudd. Não é Phil Rudd, é Chris Slade. Sonsaço famosíssimo do AC/DC, uma das mais pedidas. Na sequência, ouvimos a banda britânica Deep Purple, com a sua sonoridade super despojada, super jovem, super renovada. Ouvimos Rush, que é do álbum de estreia Shades of Deep Purple, foi lançado em 68, uma música à frente do tempo, inclusive em termos de sonoridade, maravilhosa demais. E o vocal não é do Ian Gillan, não é David Coverdale, não é Glenn Hughes, todos eles com passagem pelo Deep Purple. Esse álbum é na voz do Rod Evans, o primeiro vocalista que passou pelo Deep Purple, contando ainda com as guitarras de Rich Blackmore nessa época, aliás, até o ano de 75, né? E encerramos aqui com ele, o príncipe, o rei do glam, o grandioso, o maravilhoso, o intocável, o incontestável, o brilhante entre todas as estrelas, ele mesmo, direto da calçada da fama, hein? Alice Cooper, ouvimos Feed My Frankenstein, e essa daí ele lançou no 12º álbum dele, lançou fazendo cover, porque na verdade essa música já existia, foi escrita e lançada por uma banda britânica em 1991, mas ele foi e lançou ela no álbum Hey Stupid! Em 1992, Alice Cooper é muito louco, é muito divertido, é da hora demais. Agora, enquanto eu anoto o nome das participações para os sorteios, vamos de Kiss com a famosíssima I Was Made For Loving You.

0: Redondinho, Trombini, às 17 em ponto, acabamos de ouvir mais uma sequência TNT Rock. Lembrando, quem é Trombini? Trombini é quem apresenta Flashback Nacional e Internacional de segundas a sextas aqui na Melodia, de 8 às 10 da manhã, um programa super tradicional da emissora. E Trombini também apresenta o melhor da música popular brasileira de meio-dia às 2. É o Bem Brasil com o Trombini. São os dois programas mais tradicionais da emissora que mais tem tempo de casa. O TNT Rock é mais recente, mas está crescendo, está virando um monstro. Por exemplo, nós ouvimos Kiss, I Was Made For Loving You. E essa música do Kiss é super famosíssima, e você pode dizer, ela é super querida, né? Foi lançada em 1979 no álbum que se chama Dynasty. E tem uma curiosidade aqui, quando saiu esse disco do Kiss, na verdade, a banda foi criticada. Muita gente aceitou e muita gente não gostou muito, porque o Kiss era muito rock and roll, shock rock, muito glam rock. De repente, eles fazem um álbum que tem uma coisa assim mais pop, mais disco, aquele aspecto da coisa mais dançante, parecendo música de pista, né? Parece um pouco coisa de discoteca. Você pode ter percebido isso nessa música. E quando saiu o disco na época, essa era a faixa de abertura do disco, do lado A do LP. E no lado B do LP, a faixa de abertura era justamente Carisma, outra música que tem lá um trejeito tecnotrônico também. Então, muitos fãs gostaram, muitos não gostaram, mas essa música acabou ficando eternalizada na história do rock, ok? Então, vou só lembrar aqui, Paul Stanley na voz, Gene Simmons na voz, no baixo, Ace Frehley fazia vocais, ajudava muito, guitarrista, e o Peter Criss no vocal também ajudava e tocava bateria, e muito bem, né? Joinha! Aí na sequência nós ouvimos a banda escocesa Nazareth com Turn On Your Receiver. É o quarto álbum da banda, lançado em 73, chama Loud and Proud. Gosto demais do disco. É aquele que tem um pavão azul no encarte, com a asa cheia de coisas coloridas. O encarte do disco é lindo. Tempos áureos de Dan McCafferty, hein? Dan McCafferty soltando essa sonzeira em 1973. E lançou coisa boa até lá, se não me engano, 2013, 2014, ainda tinha um disco gravado na voz dele. Ele só parou porque tinha que nos deixar e partir, senão ele continuava. A voz dele sempre perfeita, magnífica, né? E encerramos aqui com essa banda cheia de alto astral, carisma, uma banda muito alegre, gostosa de ouvir. É o Rush, não tem tempo ruim para eles. Eles são um trio. Ouvimos Lakeside Park, que é do terceiro álbum da banda, lançado em 75, Carriers of Steel. O Rush tem uma coisa assim meio nerd, coisa de intelectual, coisa de inventor, coisa de gente inteligente, umas inspirações muito bacanas. É Gary Lee na voz, Alex Lifeson nas guitarras e Neil Peart na bateria. Ah, o Gary Lee na voz, na verdade, ele não só é vocalista, como ele tocava o baixo elétrico, como ele fazia os sintetizadores com total maestria, fantástico. Esse trio ficou junto até o último momento possível. Eles se gostavam muito, se davam muito bem, e o barato deles era muito legal. São 17 horas e 4 minutos. Vem chegando o Repórter Melodia. Você pode participar aqui do sorteio às 17h30. Vou suspender as mensagens. Então, quem quiser participar do sorteio, até 17h30, tá ok? Já que eu mando mais sonzeira aqui pra você no TNT Rock.
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5: O espetáculo Arte é Pop chega ao Teatro Capitólio em Varginha no próximo sábado. O evento celebra a cultura pop misturando artes circenses. Vamos saber todos os detalhes com o arqueiro de artes aéreas, Aislan Fácio.
6: Todo ano a gente tem, né, essa ideia de tentar fechar um ciclo, né, e poder levar os nossos alunos para o palco, né, como a gente chama a Escola de Artes Circenses, né, o picadeiro, ele é a realização do sonho de todo circense. Então, quando a gente pensou em como criar um espetáculo onde a gente pudesse trazer ali um pouco dessa energia circense, a gente pensou nessa temática do art pop. E o pop, ele é isso, né, o pop ele é um movimento popular, então a gente trouxe para o palco essa ideia, um pouco de como cada um desses artistas pop transmite para as pessoas a sua cultura, a sua fala, a sua interpretação da arte. E aí a gente colocou os nossos artistas para reinterpretar essa interpretação de arte dos próprios cantores, né? Então a gente está falando aí de 4 meses de preparação, né? Esse ano a gente vai contar com a gente está contando com uma equipe de figurinistas que veio de Campinas, que vai trazer um brilho bem grande para o nosso espetáculo. Os figurinos estão bem intensos, a iluminação está intensa. Então, assim, eu acho que esse ano é um espetáculo para ver, né? Assim, para que os olhos se encham e que eles consigam entender o que é esse brilho todo do pop, o que é esse estouro que o pop traz como movimento de intensidade, de energia, de dançar, de curtir e de conseguir, né, no palco se sentir ali, às vezes, num festival igual um Lollapalooza, um Rock in Rio, né? Que traz essa essência do pop mais forte pra gente. São diversos artistas, né? Então, a gente tem aí, desde os icônicos, né? Que trouxeram a força do pop como Michael Jackson, Madonna, Cher, Cyndi Lauper, e a gente traz também para essa leitura mais nova, porque a gente tem muitos alunos mais novos e o pop atualmente ele se tornou uma potência, uma força muito grande. Então dos mais novos a gente vai entrar ali com Taylor Swift, Sabrina Carpenter, Beyoncé, Sia. Então a gente veio trazendo assim essa mescla, pega todas as vertentes do pop. Os ingressos vão ser vendidos pela plataforma Simpla, né? Então na bio do Instagram, que é @arqueiroartesaereas, você já consegue acessar o link, mas também o banner vai ficar disponível lá no Capitólio, no Teatro Capitólio, ele tem um QR Codezinho lá também que você consegue acessar e comprar os ingressos por lá. Vai ser no dia 10 de outubro, no Teatro Capitólio, às 19 horas, a gente vai estar esperando vocês lá, vai ser muito lindo.
5: Ronaldo Trombini, Repórter Melodia.
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0: Estou aqui, Gil Nogueira, ao vivo com você no TNT Rock. Vamos aos abraços. Cleusa Narente, o meu boa tarde pra você. Sempre deixando mensagem aqui pra nós, a Cleusa Narente. Também tem o Marcelo Heavy Metal lá de Carmo da Cachoeira, é o Café Heavy Metal. Quem mais está aqui comigo? Alessandro Lima participando do sorteio. Tem a Vanessa daqui de Varginha, do bairro Santa Terezinha. Ainda tem o Edgar Oliveira na programação. Boa tarde para você. Tatiana Letícia Veloso. Tem o André Faria curtindo demais a sonzeira do TNT Rock. Paulo Roberto sintonizado com a gente. Quem mais aqui? Ah, Débora Damiani, é a esposa do Rocha, juntamente com o nosso amigo W. Rocha. Pois é, Agora vamos com muito metal aqui no TNT Rock. Para participar do sorteio, aquele squeeze triplo de água, uma gracinha, com caixinha de som para você ouvir a programação, o TNT Rock com um sonzinho gostoso. Para participar do sorteio, é o 3690-2743, é mensagem de WhatsApp para cá, beleza? É às 17h30, eu paro de coletar os nomes para o sorteio, às 17h30 eu faço o sorteio. É, para quem eu vou deixar abraço aqui também é para o Eduardo Mecânico, que sempre a melodia toca lá de manhã e de tarde até a oficina dele fechar. Um forte abraço pro Eduardo consertando todos os carros lá. Ok, bom demais. Ronnie James Dio, a lenda que a gente admira e respeita com Don't Talk to Strangers.

É muito sucesso e qualidade musical aqui no TNT Rock, ao vivo comigo, Gil Nogueira. Que isso, hein? Nós ouvimos aqui Ronnie James Dio com Don't Talk to Strangers. Não fale com estranhos. E quem já mandou mensagem falando a respeito dela é o Betão Hammerfall, que está na sintonia do TNT Rock. É, Betão, também não é à toa, né? Olha só, de 1975 até 1979... Ronnie James Dio cantou pro Rainbow, fez um trabalho tremendo com Richard Blackmore. De 79 até ali 91, quase 92, gravou dois excelentes discos com o Black Sabbath, um deles, Mob Rules, que eu gosto demais. Gravou Heaven Hell também. Depois disso, ele partiu para uma carreira de solo e gravou mais de 10 discos, um trabalho maravilhoso. E essa música, Betão, que nós ouvimos, ela é do álbum Rolling Diver, que é o primeiro álbum dele, que saiu em 1983. E a partir daí, o Ronnie James Dio, com sua voz, com a sua capacidade de fazer o metal brilhar, só passou o trator por cima da sofrência e da choradeira. Também sou fã, Betão. Quem está aqui na sintonia também é o Domingos do Centrão, que quer curtir um Massacration com Metal is the Law. É, Domingos, eu vou mandar para você aqui na sequência e eu vou mandar então Massacration pro Domingos do Centrão e vou... Betão, o que eu vou mandar para você, já que eu mencionei o teu nome aqui? Eu vou fazer o seguinte, eu vou mandar Judas Priest com Nostradamus. Que tal?

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17h33, ouvimos aí Judas Priest com Nostradamus, que é, na verdade, a faixa título de um álbum conceitual lançado em 2008, um álbum duplo, centrado na vida do vidente alquimista francês Nostradamus. Na voz, claro, Rob Halford é a lenda, o vocal do Judas Priest, e eu gosto demais dessa banda, lá da Inglaterra, sensacional, maravilhosa demais. Essa foi pro Betão Merfal, mas antes, você ouviu aqui comigo uma banda bem doidinha, bem louquinha, que o cara canta ai, ai, ai, ai, ai, ai, ai, ai, ai, ai, ai, o tempo todo. Quem pediu foi o Domingos do Centro, é o Massacration. E esse Massacration, na verdade, é uma banda brasileira, lançou este som em 2005 no seu primeiro álbum, que chama Gates of Metal, Freed Chicken of Death. E tem uma coisa curiosa com essa banda, é uma banda cômica, é uma banda bem humorada. Eles fazem um inglês, mas um inglês falsificado. Por exemplo, se eles querem falar que a televisão deles está com defeito, eles falam assim: "There is a defectation in my television." Eles brincam com a língua inglesa, misturam com a língua portuguesa, fazem um negócio maior atrapalhado. O som da banda é muito bem humorado, muito bem divertido. Detonator é o nome do vocalista, que é o Bruno Sutter nos vocais. Curti demais esse som. E presta atenção neste som agora. Eu toquei agora há pouco aqui na melodia. Eu não havia falado sobre essa banda. Essa banda se chama Dynasty e ela é daqui de Minas Gerais, mais especificamente de Nova Lima, e ela lançou este som em 2012, tem até videoclipe dela. Então curtimos os talentos brasileiros com o Massacration e agora essa, Dynasty. Pois é, é banda brasileira que parece mesmo banda estrangeira. Formada em 1996, Nova Lima, Minas Gerais, sensacional demais. E agora, dito isto, é hora do sorteio, porque já está finalizado o direito de participar para o sorteio. Eu estou com várias etiquetas aqui com os nomes dos participantes, bem como números de telefone, certo? Então eu vou fechar a caixinha aqui e vou misturar demais. É o squeeze triplo de água com uma caixinha de som quem for sorteado. Vamos ver para quem sai. Bem aleatório, hein? Vamos ver quem vai sair aqui. Saiu uma etiquetinha para mim. E o nome do sorteado é Paulo Roberto. Paulo Roberto é o sorteado de hoje. É, Paulo Roberto, eu vou deixar o seu prêmio preparadinho aqui, já com o seu nome, e alguém na melodia vai entregar para você, tá bom, Paulo Roberto? Você pode vir aqui de segundas às sextas, das 7 da manhã até 9 da noite. Pode vir aqui despreocupado buscar o seu prêmio, beleza? E para quem não ganhou, vai ter a chance de concorrer de novo semana que vem. Quem já participou, eu vou deixar os nomes anotados aqui. Se você participou hoje e não ganhou, você está concorrendo na próxima semana. Vou pegar as novas participações, porque tem mais um kit para eu sortear, beleza? Então o ganhador é o Paulo Roberto. E vamos com mais uma sequência musical muito primorosa e de muito valor aqui no TNT Rock. Esse não é para populares, esse é para quem tem o bom gosto musical refinadíssimo. Um dos grandes tenores do mundo do metal, viu? Eu estou falando de Yorn Land e trazendo a faixa aqui Walking on the Water. Simplesmente fantástica.

17h47, ouvimos aí o primoroso Yornland, também com os trabalhos do grandioso guitarrista, qual que é o nome dele, gente, me sumiu aqui, o nome do guitarrista Craig Wells, perdão, tô confundido aqui, ouvimos aqui Yornland com Walk on Water, com o apoio do guitarrista Trond Halter, baseado no enredo de Drácula. A obra é simplesmente primorosa. Olha, as guitarras de Trond Halter me impressionaram demais. E a voz de Yornland é simplesmente linda e retocável. São 6 minutinhos que valem a pena cada segundo. Esse trabalho foi lançado em 2015 e merece muito destaque. Repetindo, parceria de Yornland com Trond Halter. Esse é para os entendedores do mundo do metal. E aí sim, na sequência, nós ouvimos The Metal Church, a Igreja do Metal, e o nome da música Tons of Bricks, que é do álbum The Dark, lançado lá em 86, trazendo no vocal David Wayne e Craig Wells na guitarra solo. Também fantástico, uma espécie de um speed metal assim, mas tem um doom nesse negócio, um negócio todo cinzento, irado, nervoso. Agora vamos para a última sequência com o som melódico de Hammerfall. 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

Você está ouvindo comigo agora Alex Legion com Sleep Eternally, banda formada no ano de 2026, é deste ano mesmo, Alex Legion trazendo no vocal Nils Kjerstrup, também os integrantes da antiga formação do King Diamond lá dos anos 80, né? Andy LaRocque, que já esteve no King Diamond, Pete Black foi do King Diamond, Hal Patino foi do King Diamond e Mickey D, que é do Scorpions, já foi do Motorhead e já foi do King Diamond. Então o que mudou é este vocal super da hora aí que fez toda a diferença, Nils Kjerstrup. Sonsaço desse ano, tá de brincadeira, o rock e o metal só trazem coisa boa pro ouvido da gente. Que sonzeira! Até parece das antigas, hein? Apesar que quando estes integrantes trabalham com o King Diamond também é um espetáculo à parte, né? Esse dinamarquês, o Kim Bendik Petersen, ele é fora do comum, também admiro. Ouvimos na abertura da sequência Hammerfall, tem até o nosso ouvinte aqui, Betão Hammerfall, né? Ouvimos aí Hammerfall. E a faixa que nós ouvimos, Bringer, que é do álbum Built to Last, décimo álbum da banda lançado em 2016, no vocal Jason Kans. E esta foi mais uma edição do TNT Rock aqui, dei umas tropeçadas ali para falar do Yornland, para falar do Metal Church, mas no final das contas acho que deu para entender. Que bacana, estarei de volta com você na próxima quinta-feira, dia 15. Vai ter mais sorteio, viu? Os nomes que eu registrei continuam aqui e mais pessoas poderão participar e vai dar tudo certo. Um bom fim de tarde, ótimo início de noite, um bom início de final de semana. A gente se encontra, fica com a gente aqui na Melodia. E o meu muito obrigado!

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1: E começa hoje a terceira edição da Oktoberfest na Praça do ET e Concha Acústica no centro de Varginha. Com entrada gratuita, o festival segue até a próxima segunda-feira, dia 12, integrando as comemorações dos 144 anos de Varginha, com 5 dias de programação reunindo música, gastronomia e cervejas artesanais. Entre atrações, Cici Bonaflá, Preza, Garagem 493, Stefani Nascimento, The Silas, Thiago Pessoas, Valentina Manjapelo e a banda Kaona com tributo a Michael Jackson. Uma das novidades é a participação da banda LED 3 de Belo Horizonte, que faz sua estreia no festival com um repertório dedicado aos clássicos do Led Zeppelin. Abre a programação artística de hoje, às 20h, a banda Cici Bonaflá. Todo mundo está convidado. Ronaldo Trombini, Repórter Melodia.
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4: Dezoito horas.

que está acontecendo aqui na cidade de Varginha hoje e amanhã, quinta e sexta-feira, dia 8 e 9 de outubro. E aí, a expectativa, vocês tiveram aquele respaldo que vocês pensavam que ia ter, do número de participantes?

Em nome do Pai, do Filho, do Espírito Santo. Amém. Boa noite, meu irmão. Boa noite, minha irmã. Nós estamos iniciando aqui pela Rádio Melodia 102,3 MHz o nosso programa Comunicando a Boa Nova de hoje. Você é nosso convidado, nossa convidada, para juntos pensarmos nas coisas do alto. E o nosso pensamento sempre na perspectiva de transformar, construir ações. É só assim que nós podemos verificar no nosso dia a dia quais são as situações individuais e coletivas que nós precisamos interferir. Nós precisamos agir em prol de um mundo melhor na transformação fraterna do mundo para as coisas de Deus. Direcionados para Deus e direcionando também as nossas atitudes para Deus, nós precisamos sempre nos espelhar naquele que é o nosso Mestre, aquele que foi na frente para mostrar o caminho e, mostrando o caminho, nos deu condições para que nós pudéssemos imitá-lo, o nosso Senhor Jesus Cristo. Nosso Senhor Jesus Cristo, que nos pede no Evangelho, que nos pede na Sagrada Escritura, a partir de vários pedidos que nos fez, mandamentos que nos indicou, um deles para que nós fôssemos sal, fermento e luz. Eu acho isso muito bonito, meu irmão. Eu acho isso maravilhoso, minha irmã. Porque Jesus Cristo, de uma maneira pedagógica, nos ensina através de elementos da própria natureza, elementos do nosso dia a dia, nos ensina como devemos agir. Esses três elementos, sal, fermento e luz, três elementos dotados de grande simplicidade, mas que nos ensina, como eu disse, o bem viver, não só para nós, mas para os outros. Quando olhamos, quando meditamos, quando refletimos para uma realidade em que o sal se torna indispensável, sabemos muito bem que a dependência do paladar, sabemos muito bem que a dependência de um bom alimento se dá pela medida certa, com a dosagem, com o tempero do sal. Para isso, aquela mão eficaz que sabe colocar a pitada correta deve ser também a nossa ação no mundo. Como deve ser a pitada correta dos diversos elementos e fatores que precisamos ter e agir no nosso dia a dia. Quando temos que ser sal na vida dos outros, precisamos ter o tempero correto. Se sal demais, atrapalhamos a comida. Se sal de menos, da mesma forma atrapalhamos. É preciso agir dessa forma pedagógica. É preciso adquirir o equilíbrio. É preciso estar em equilíbrio para que nós nem passemos e nem faltemos nas ações indispensáveis que competem a nós. Seja sal, seja fermento. Olha que outra dinâmica interessante que nos indica um bom caminho a ser seguido a partir da lógica cristã. O fermento é um elemento que não aparece. Aquela simples pitada na massa faz com que a massa, sim, apareça. Faça que a massa cresça. Faça com que a massa seja um tanto quanto suficiente para que possa alimentar, para que possa abastecer uma família, abastecer um grupo, abastecer uma comunidade. O fermento, ao mesmo tempo que ele azeda a massa, mostrando a verdade, a realidade, não economizando na palavra certa, na correção fraterna, tudo isso faz com que, mesmo que ele azede a massa, ele consiga fazer com que a massa cresça. Sinal de que nem sempre vamos escutar as melhores coisas, nem sempre vamos viver no país das maravilhas, nem sempre vamos ser direcionados para as conquistas e vitórias que esperamos, mas mesmo assim precisamos ser fermento na massa. E sendo fermento na massa, edificamos as realidades, fazemos crescer em meio a nós as situações, as oportunidades de um mundo melhor. Não podemos também, meu irmão, omitir, não podemos também, minha irmã, nos esquecer
que precisamos ser esta pitada de fermento na massa. E aí não tem como, é sempre assim. Algo que plantamos, iremos colher. Algo que incentivamos, vivenciaremos a consequência. E a consequência não tem como dar errado, é ser luz. Em meio a tantas escuridões, em meio a tantas situações sombrias, eu e você, se queremos realmente ter Jesus Cristo como espelho, temos que abandonar, tirar as diversas situações que nos apagam, as diversas situações que apagam o próximo, que deixa tudo próximo de uma certa maneira.

0: significativo que nos ajuda a entender, inclusive, foi o jeito de Jesus. E a nossa parábola de hoje tem por título O Diferente. Um homem entrou numa sala onde estavam todos de costas para a janela. Achando aquilo estranho, ele perguntou: "Por que ninguém olha lá fora?" Responderam então: "Porque todos estão olhando desde sempre para cá." Ele então caminhou até a janela e a abriu. A sala inteira se encheu de luz. Então alguém perguntou: "Por que você fez isso?" Ele respondeu: "Porque ser diferente, às vezes, é apenas perceber que todo mundo está olhando para o mesmo lugar." Ser diferente, às vezes, é perceber que todos estão olhando para o mesmo lugar. E precisam mudar o foco, direcionar os olhos para a luz, que nós já meditamos hoje, ser o exemplo de Jesus Cristo e, a partir desse exemplo, as diversas práticas que eu e você somos convidados e responsáveis também neste mundo a praticar. Sejamos corajosos como o diferente, título da parábola de hoje. Aquele que deslocou aquele grupo que estava numa sala olhando de forma contrária, acostumado a ver só numa direção, acostumados a olhar só para uma direção nova, a direção da luz. Te pergunto no final do nosso programa de hoje, meu irmão, minha irmã, qual deve ser a nossa mudança de foco? Qual deve ser a nova janela se abrir para você e no seu entorno, para que novos raios de luzes, passando pelas frestas da janela, passando pelos lugares onde achávamos que não seria possível que por ali passasse luz, mas ela passa, porque temos condições de abrir as janelas, de perceber um mundo diferente, uma forma melhor, uma forma mais cristã de ser e agir. Pensemos nisso. Um grande abraço, fique com Deus e até amanhã em mais um programa Comunicando a Boa Nova.
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0: Um abraço para você que nos acompanha aqui pela Rádio Melodia FM em 102,3. É um prazer estar aqui no Bola na Rede, que está começando agora. Você que é o nosso convidado especial, porque você é o nosso maior patrimônio. É, gente, hoje é quinta-feira, dia 8 de outubro de 2026, e nesta data comemora-se o Dia do Nordestino no Brasil. O santo do dia de hoje é Santa Pelágia. Santa Pelágia, rogai por nós. Eu sou José Ladiro, repórter sem limites, e fazendo parte da bancada de hoje, nós temos os comentaristas Gabriel, do Futebol Raiz, e também Felipe Trombini. Vamos começar pelo Gabriel. Gabriel, muito boa noite para você. Seja muito bem-vindo ao programa Bola na Rede.
1: Boa noite, Zeca. Boa noite, ouvintes. Boa noite, Felipe. Boa noite a todos. É um prazer estar aqui na rádio novamente.
0: Beleza. Gabriel vai ficar conosco até as 19 horas, comentar tudo o que está acontecendo no mundo da bola. Tem também o Felipe. Felipe, boa noite. É um prazer tê-lo conosco aqui no programa Bola na Rede.
2: Boa noite, José Aladir. Uma boa noite, Gabriel. Obrigado mais uma vez pelo convite, obrigado a você que está nos ouvindo, você que nos escuta através do aplicativo RádiosNet, Android, iPhone e também pela internet.
0: Beleza, ao Felipe aí, pode falar, Felipe.
2: Falando mais o quê?
0: O Felipe tá empolgado hoje,
1: né? Android, fala bem, viu?
2: Ah, é. Muito obrigado.
0: Felipão, hein, Felipe? Parabéns,
2: Felipe. Cheio de energia.
0: É, beleza, você também fica conosco até as 19 horas. Curtindo tudo aí. Vamos começar, gente, que hoje tem muita coisa para falar aqui. Aconteceu hoje, né? Começou hoje pela manhã, lá no estádio Nego Horácio da Vila Barcelona, a seletiva, ou seja, a peneira da SAF do Minas do Sul, a nova SAF que está vindo para Varginha. E a gente foi lá, participou de uma conversa com o gerente de futebol da SAF, o senhor Antônio Cândido, e ele conversou conosco e vai falar para a gente a respeito desta nova SAF, né? Ele que conta pra gente como que está essa nova SAF aqui do futebol que vai vir pra Varginha. Vamos ouvir então o seu Antônio, ele tá conversando conosco. A base da nova SAF de futebol, o Minas do Sul, e vai falar pra gente a respeito dessa seletiva que está acontecendo aqui na cidade de Varginha hoje e amanhã, quinta e sexta-feira, dia 8 e 9 de outubro. E aí, a expectativa, vocês tiveram aquele respaldo que vocês pensavam que ia ter do número de participantes? Conta pra gente, Antônio.
3: Bom dia a todos os ouvintes. Primeiro, é uma satisfação muito grande, né, de estar aqui em Varginha. Fomos muito bem recebidos pela a equipe da CEMEL, né? E essa equipe está nos ajudando aqui nesse evento, né? Eu diria que é um grande evento, né? Pelo número de participantes, né? Tivemos aí 494 inscritos, e isso nos alegra muito, né? Nós tivemos essa bateria de hoje pela manhã, todos os garotos estão retornando amanhã para a gente definir quais serão selecionados. E aí, no período da tarde, tem uma nova turma, que são os garotos da idade acima, que também vai ser no mesmo modelo, né? A gente vão ver eles com carinho e pedir para retornar amanhã para a gente definir quem que vai ser selecionado, pré-selecionado, né? Para a gente já pensar num futuro trabalho na base aqui em Itabirito.
0: Então tá aí o São Antônio, né, falando conosco aqui, ele tá batendo papo com a gente, falando que 490. Eu queria ouvir a opinião de vocês, começando aí pro Felipe. Felipe, por você, muitos meninos se inscreveram, todo mundo quer aproveitar essa oportunidade de participar aí dessa nova SAF, né, Felipe?
2: Exatamente. Após a gente ter aí essa competição do Amadorzinho, Campeonato Início, ET City, VGA Cup, tem uma sequência de competições de base, agora a gente tem uma janela nova de oportunidades aqui em Varginha, que é justamente a chegada dessa SAF, a montagem de um

0: essa divulgação. Muito bacana essa oportunidade. Mais uma oportunidade de tanto de se iniciar quanto de se mostrar aí no futebol.
1: Eu queria ouvir também a opinião do Gabriel. Gabriel, falar pra gente. Parece que o pessoal tá com uma seriedade muito grande. Vieram para ficar mesmo aqui na cidade de Varginha. Já montou essa seletiva para descobrir garotos que vão fazer um time. Eles querem formar um time aqui em Varginha. E todos esses meninos selecionados irão participar também do Campeonato Mineiro da Primeira Divisão.
2: Não, muito bom. A SAF está mostrando que tudo que foi acordado vai ser feito, né? Essa seletiva para mais de 494 crianças, excelente. Mostra que a molecada está afim, quer participar. Penso que não é somente de Varginha, não pude estar lá hoje para acompanhar, mas penso que tem gente das cidades vizinhas, como
1: Felipe. Mas hoje é só de Varginha.
2: Somente de Varginha? Eles
1: pediram para fazer por enquanto só de Varginha, porque não quer pegar a região, porque não tem alojamento ainda para os meninos ficarem.
2: Para mim tinha o pessoal de fora mesmo, pelo número de crianças.
1: É,
2: né?
1: Verdade.
2: Que eu divulguei, o Felipe divulgou, outros canais aqui de Varginha fez a divulgação. Então, assim, mostra que o trabalho vai ser sério e que a cidade está abraçando esse projeto, né? Começou com a molecadinha, daqui a pouco deve vir outras oportunidades para meninas, para os adultos. Então, eu acho que está começando com o pé direito, acho não, tenho certeza, está começando com o pé direito esse trabalho da SAF aqui em Varginha.
1: E a gente vai ouvir também uma pessoa muito experiente que está colaborando, que é o professor Wendel de Oliveira. O professor Wendel conversou conosco também, ele está falando a respeito, coordenando, ajudando a turma a coordenar ali aquela peneira. O pessoal fala seletivo, a gente fala peneira. Vamos ouvir então o professor Wendel falando conosco.
3: O programa Bola na Rede da Rádio Melodia vai bater um papinho aqui com o professor Wendel, ele que está também sendo um orientador aqui do pessoal da Nova SAF do Minas do Sul nessa realização dessa seletiva, ou seja, a peneira. Muita criançada boa, isso aí você conhece de cor sorteado, né, Wendel? Fala pra gente como que você tá vendo essa seletiva.
4: Oportunidade muito boa para os meninos de Varginha e da região. O primeiro contato com as pessoas da SAF tem sido muito positiva. Estão todos muito abertos para valorizar o que a gente tem aqui de potencial. Né? E agora é a gente juntar forças aí com a iniciativa privada, com as pessoas envolvidas no futebol, para que o projeto alavanque realmente resultados positivos em todos os setores, no setor social, no setor competitivo, né? Ou seja, é um presente que de fato Varginha está recebendo com a vinda desse time profissional aí em todas as esferas.
3: Wendel, isso aí reforça essa base que você e o Lourenço têm na CEMEUS, reforça ainda mais, te dá aquela alavanca para você continuar trabalhando melhor ainda?
4: Com certeza, é um ânimo maior que vem para todos os profissionais que trabalham, né? Não só lá na CEMEL, mas com as escolinhas espalhadas pela nossa cidade, né? O sonho de todo mundo que trabalha com futebol é ver os meninos se destacando aí no cenário nacional. E essa oportunidade será dada, ou seja, os meninos desde a categoria sub-13 já vão começar disputando campeonatos da primeira divisão do Campeonato Mineiro.
1: Então está aí o professor Wendel também conversando conosco, falando a respeito dessa oportunidade e o crescimento dele, né? Felipe, eu queria te ouvir também a respeito do professor Wendel, que está falando a respeito dessa seletiva, dessa peneira que está acontecendo lá no estádio Negoraço da Vila Barcelona. A seletiva vai acontecer hoje, né? A primeira parte, amanhã também, dia 9, tem também a seletiva. Queria que você comentasse essa fala do professor Wendel, uma pessoa muito experiente.
0: Muito, muito experiente, grande professor Wendel. Já acompanhei ele na época do Tio Varginha Esporte Clube aqui em Varginha. Ele estava junto da Márcia Rainato fazendo a coordenação do time principal, inclusive, né? Márcia é essa que está agora lá no Pouso Alegre, está com a base do Pouso Alegre, está tendo excelentes resultados. O Wendel continua aqui conosco também fazendo seu trabalho crescer muito mais. E você vê, o futebol de Varginha tem gente com muita experiência. Lorenzoni também está lá há muito tempo.
1: Verdade.
0: Faz uma formação contínua. E agora, tendo espaço para mostrar mais dos seus atletas, tá certinho falar que é peneira, né? Porque você vai botar um monte de gente.
1: Verdade,
0: vai dar uma peneirada nos que se sobressaírem, que você vai fazer uma seleção e aí sim, de repente, já começar a pensar em montagem de time. E

0: Com certeza tem atleta suficiente de Varginha para ficar na primeira divisão do Mineiro. Por mais que seja uma competição de base, a gente já recebeu também aqui em Varginha competições de base. Já recebeu a base do Cruzeiro, base do Atlético, base do América. Tivemos bons resultados, os jogos inclusive foram até no Melão. Deu um público legal. Vai ser legal receber de novo os torcedores, receber esses times. Estrutura nós temos, qualidade de futebol também nós temos.
1: Beleza, tá aí o Felipe comentando. Antes do Gabriel comentar, eu só queria falar para você que está do outro lado, você que é o nosso maior patrimônio. Se você quiser participar conosco aqui, você pode mandar a sua mensagem pelo 3690-2743, 3690-2743, mandar a sua mensagem para a gente aqui no programa Bola na Rede. Agora sim, eu queria ouvir o Gabriel. Gabriel que vai falar para a gente. Gabriel, professor Wendel, uma experiência ímpar dentro de categoria de base, como você falou, Felipe. Junto com o professor Lourenço, fazendo um trabalho há várias décadas dentro da CEMEL.
2: Sim, os dois, o Wendel e o Lourenço, são referência na base dentro da CEMEL, estão há anos, têm experiência de campo. Então eles já vêm com esse trabalho há muitos anos de revelar jogadores para o time de Varginha, alguns têm a oportunidade de sair de Varginha para jogar fora. E é um trabalho muito bem feito, eu tenho certeza que vai dar muito fruto essa molecada na base do Minas do Sul, o antigo Itabirito. Porque não só o Wendel como o Lourenço, tem muitos outros professores que tem escolinha aqui em Varginha. O Felipe comentou da seletiva que teve aqui do Cruzeiro, do Atlético. Lembrando, temos a escolinha do Galo, temos a escolinha do Cruzeiro aqui em Varginha também. Flamengo. Tem a escolinha do Flamengo. Esse dia a Vila Flamengo, eu tava vendo, eles mandaram um jogador lá pro Atlético Paranaense, o menino. Então assim, se souber trabalhar essa molecada, tiver uma paciência, vai colher frutos.
1: Tá aí então a opinião dos nossos comentaristas. Eu também ouvi o pai de um dos meninos que estavam fazendo ali o seu teste, é o senhor Célio. Ele conversou conosco também, ele fala pra gente o entusiasmo dele de estar o seu filho participando. Ele falou que os pais têm que dar aquela força mesmo. Nossa, Célio, fala conosco aí.
3: Da seletiva, ou seja, a peneira da nova SAF de futebol de Varginha, que é a Minas do Sul, e nós vamos conversar com o Célio. O Célio, que é pai de atleta, ele vai falar pra gente a respeito desta SAF, essa oportunidade que a SAF está dando antes de chegar em Varginha, já está dando essa oportunidade para os garotos, que não tinha muito tempo a oportunidade dessa, né? O que, que você pode falar pra gente?
4: Bom dia. É muito legal, né? Eu acho que é muito importante isso para nossa cidade, né? Essa grande oportunidade para essa molecada aí, tem muito atleta bom em Varginha, muito jogador bom, não só em Varginha como região. E parabenizar todos vocês, né? Principalmente a imprensa também. E vai ser muito importante para a nossa cidade isso aí, muito mesmo. Está todo mundo de parabéns, o novo time está chegando e a Prefeitura de Varginha. Muito legal, né?
3: E na avaliação que você faz, o que você tira de conclusão? O teu menino pode ser chamado? Isso aí vai ser chamado para disputar a primeira divisão do Campeonato Mineiro. Isso é muito importante, né?
4: Certo. Sim, com certeza. Meu filho, eu sou suspeito de falar, né? Mas ele até já conseguiu passar na base do Atlético, no teste do América. Então, tá aí à disposição também, né? Se for para acontecer, vai acontecer. Estamos buscando isso aí.
3: E você é de qual bairro? Qual o nome do teu filho? Que posição que ele joga?
4: Meu filho chama Felipe, ele joga de volante, segundo volante. Eu moro no Rio Verde, bairro residencial Rio Verde.
3: E o que, que você fala para os outros pais que não puderam vir para trazer essas crianças quando tiver oportunidade?
4: Não, tem que aproveitar, dar oportunidade para as crianças sim, correr atrás sempre. Se não deu hoje, outro dia vai dar, né? Correr atrás, não pode parar, que quem pode correr atrás para eles são a gente, né? São os pais. Beleza. Então é muito importante.
3: Beleza.
1: Aí então, eu sou Célio conversando conosco a respeito do seu filho participando. Isso é muito bonito, né, Gabriel? Você que tem filhos, você que sabe qual que é a importância de um pai trazer um menino para participar de uma peneira, ainda mais um time profissional, para participar da primeira divisão do Campeonato Mineiro. Ô, gente, nós tivemos aqui em Varginha uma primeira divisão, depois que a Márcia pegou, disputamos uma primeira divisão junto com o Endo, o Lourenço, fizeram um trabalho bonito, mas não teve aquele apoio total para ter aquela sequência. Agora as coisas diferentes, né, Gabriel?
2: Sim, porque não é fácil mesmo você manter um time para disputar uma primeira divisão. Então tem que ter um apoio, tem que ter um incentivo, tem que ter a paciência para o trabalho a longo prazo. E essa SAF está mostrando tudo isso aqui em Varginha. Que ela quer selecionar os meninos, os pais que puder levar, leva, apoia, incentiva. que está sendo um trabalho muito sério, e quem ganha com isso é a população de Varginha.
1: E vocês dois soltando aí na rede social, né? Nas redes sociais, vocês estão falando aí dessa peneira, falou bastante. Colabora muito, Felipe.
0: É, nossa parte, a gente tem que participar de alguma forma, né? Eu sou repórter por um motivo, né? Se me botar no campo, eu não sei o que fazer com a bola, né? Agora, para falar, eu consigo falar. Então, vamos dar oportunidade para quem sabe jogar. E, principalmente, essa parte do longo prazo. Organização para longo prazo. As coisas não vão acontecer do dia para noite. Nós estamos com um time que, se tudo
1: ainda
0: der certo...
1: Ainda nem veio, né?
0: Então, aí é que tá. Nós estamos com um time que está querendo ficar por muitos anos. E para ficar por muitos anos, não fiquem achando que é uma corrida de 100 metros. É uma maratona. Então... É devagarzinho mesmo, vão aparecer muitas oportunidades, e o Campeonato Mineiro vai ser janela, vai ser uma vitrine, vai aparecer oportunidade para as outras bases também, com o tempo vai entrando para os times principais e assim por diante.
1: Beleza, tá aí a opinião dos nossos comentaristas falando sobre essa seletiva peneira, né? Essa peneira da nova SAF, que é as Minas do Sul. Por enquanto não tem nada sobre o nome, pessoal, tem umas pessoas que gostaram do nome, outras não. Isso aí fica na opinião de cada um e também do diretor, do Maicon Pereira, que é o diretor da SAF, diretor executivo. Parece que se houver uma condição, se houver aí um nome que encaixa, eu acho que ele vai mudar. Na opinião de vocês, vocês acham que deveria mudar ou não?
0: Ah, tinha que ter um nome um pouco mais significativo aqui para a nossa região, que não fosse assim tão abrangente também. A região do sul de Minas, a gente acaba não tendo conexão ali já com Pouso Alegre, que não é tão distante, já não temos tanta conexão com Poços de Caldas. Que, por exemplo, Pouso Alegre já está com um time bem colocado, já tem tradição em Poços de Caldas, já tem tanto time em funcionamento quanto time suspenso. E agora nós vamos ter uma equipe aqui novamente levando para a primeira divisão. Então, a intenção foi boa, pela explicação que o diretor da SAF deu de fazer...
1: Minas por causa de Minas Gerais, do Sul por causa do Sul de
0: Minas. Como se fosse uma capital do Sul de Minas, né? Mas como já tem mais equipes com tradição aqui no Sul de Minas, calma, diminui só um pouquinho essa homenagem, né? Dá uma concentrada aqui e vai dar tudo certo. Mas também é o seguinte, pessoal, ele tinha que parar de usar o nome da outra cidade. Achou esse nome aí, vamos dizer que tá numa transição, já vai ter alguma coisa mais oficial.
1: Felipe, você concorda com o nome? Felipe.
0: Felipe já falou, vai, Gabriel.
1: Não, você mesmo concorda com o nome?
0: Mais ou menos.
1: E você, Gabriel?
2: Não concordo. Desculpa, pessoal do Itabirita aí. Não concordo. Imagine assim, Rádio. Você é narrador, Zeca. Você é narrando um gol. Gol do Minas do Sul. Não pega legal. Vamos arrumar um nome neutro? É time de futebol. Não pode ser Itabirito? Concordo. Arruma um nome neutro. Tipo, a pessoa, o BH Futebol Clube? Não, lá tem o Galo, Cruzeiro, América. Então, assim, arruma um nome neutro que se encaixe, que seja bonito, fácil de falar, que agrade. Sei lá, na arquibancada gritando o nome do time. Fica então, a dica.
0: E que a sigla também, né? Se o nome não for grande, a sigla também que agrada, alguma coisa assim, né?
1: Beleza, então tá aí a opinião. As opiniões dos nossos comentaristas. Muita gente também não agrada, tem gente que já agrada. Vamos deixar isso aí pro gerente resolver, né, gente? 18 horas mais 34 minutos, programa Bola na Rede, aqui pela Rádio Melodia FM 102,3. Você participando conosco, hein? Onde quer que você esteja participando com a gente. Muita gente ligando, daqui a pouquinho nós vamos começar a ler as mensagens. E outra coisa, o Amadorzão vai acontecer nesse final de semana, hein? A última rodada da fase classificatória, dia 11 de outubro, no campo da Semel, estádio Rubro Negro e também no Negoraço. 8h30, Vergiana, 18ª colocada, com apenas um ponto ganho, lutando para ficar no Amadorzão, vai enfrentar o pessoal do São Geraldo com 5 pontos e na 10ª posição. Vergiana consegue sair, consegue permanecer no campeonato, Gabriel? Você já falou sobre isso.
2: Já, eu acho que tá difícil dizer quem não vai ficar, que tá muito, muito, muito equilibrado. Essa última rodada promete. Temos lá no mínimo uns 3 times com a time brigando para não cair. Só vai ter jogaço. Não vou dar palpite de quem fica e quem cai, porque tá imprevisível.
1: E você, Felipe?
0: Eu também vou ter que tirar o meu da reta. Ó, Vargiana vai vir com a faca no meio do dente. É um pessoal raçudo, pelo que a gente já conversou com eles, pelo que a gente já conhece do histórico. É um pessoal com muita garra. Só que vai pegar o pessoal do São Geraldo, que já é uma equipe mais consolidada. Só que é futebol. Precisa só de um gol. E vamos ver. É, Vargiana vai lutar até o último, que eu tenho certeza. O Jacaré não vai deixar passar essa oportunidade.
1: Beleza, quem está participando conosco aqui é o Gleidson. Oh, alô, você foi o ganhador aqui de um prêmio. Passa aqui na Rádio Melodia para você pegar esse prêmio aqui, viu? Gleidson, passa aqui na Rádio Melodia. Nós estamos aqui até as 7 horas, até as 19 horas. Você pode passar para pegar o seu brinde. Ô, Gabriel, quero que você fale, por exemplo, às 10h30 também lá no campo da Semel, será a vez da Associação Canaã, ocupando o quinto lugar e com 9 pontos, pode chegar aos 12. Vai encarar o Figueirinha, terceiro com 10 pontos e que pode assumir a liderança. Tanto Canaã quanto Figueirinha querem assumir a liderança do Amadorzão.
2: Vai ser uma briga muito boa. Dois grandes times, dois grandes elencos. É um jogo muito equilibrado. Figueirinha precisa de uma vitória para ficar em primeiro na classificação geral. Canaã ganhando sobe muitas posições e pode terminar líder. Eu vou te falar, hein? Não tem favorito para esse jogo e a torcida que for vai ver um grande espetáculo. Dois grandes times, dois grandes elencos vão estar com força máxima, hein?
0: Concordo. Eu acredito que esse vai ser o melhor jogo da rodada. Vai ser o scout mais preparado, que é o lado do Canaã, contra uma equipe super reforçada, toda, cara, tá ali o mel, né? A engrenagem funcionando certinho, que é o Figueirinha. Não faz outra coisa o Figueirinha que não seja gol, né? E o Canaã vai tentar anular cada jogadinha que vocês fizeram esse tempo todo, viu? Se prepare, você que é torcedor, você que tá com preguiça, toma um café preto, vai mais cedo, vai lá ver o jogo, vai valer a pena, vocês não vão se decepcionar.
1: Ó, Felipe, o que tem o café preto a ver, hein?
0: O quê?
1: Agora é beleza, gostei dessa, viu?
0: Um café sem açúcar, então, beleza?
1: Então vamos lá, no estádio rubro-negro, às 8 horas e 30 minutos, os meninos da Vila, com 4 pontos e na 14ª colocação, vai receber a Feira de Pé também, com 4 pontos na 12ª colocação. As duas equipes, o Gabriel, já classificadas, acho que sim, um empate seria bom para as duas?
2: Sim, um empate eu acho que é de agrado, mas eu acho que não vai ser empate não. Inclusive, o menino da Vila vem com substituição, trocou o treinador, então tá vindo com um treinador novo para esse último jogo e a sequência do Amadorzão. Penso que não vai dar empate esse jogo não, vai ter um vencedor.
1: E Felipe, você já tem assim essa noção dos meninos da Vila, se vence esse jogo, ou se o time da Fertipar vai para cima, duas grandes equipes.
0: Eu já vou arriscar aqui, 2-1 para os meninos da Vila. Meninos da Vila que subiu do bairrão com muita organização, bastante jogador novo ali, pulmão tinindo, então deve dar certo um 2-1. E as duas equipes se mantêm no Amadorzão para o ano que vem.
1: E nós temos às 10h30 o Libertas com 8 pontos ganhos, ocupando a 6ª posição, já classificado. Vai medir força contra o Barcelona, segundo colocado também, que quer chegar na liderança da competição. Um jogo de gigantes, ô Gabriel.
2: É que nem eu comentei, né? Esse domingo vão ser vários jogaços e esse é mais um, né? Que tem aquela rivalidade, os dois times, o Barcelona querendo ser líder da classificação geral, tava com a melhor campanha até então. Pega o Libertas, o atual campeão, o que mais investiu. Então, assim, que nem eu comentei, vai ser vários jogaços nesse final de semana. Qualquer um dos três estádios, pode ter certeza, vai ser um espetáculo. E trazendo aqui, Zeca, o novo treinador do Minas da Vila é o Guilherme, que fez parte da bancada aqui também já.
1: Ah, o Guilherme Chagas.
2: Isso, é o novo treinador do Minas da Vila.
1: Ele foi treinador do Boa Vista, que estava no Bairrão. Na equipe do Bairrão, o Guilherme conhece tudo, tem curso pela CBF, é um cara que muito experiente. A gente sente o que aconteceu com o professor Edim, que era o treinador, um baita de um treinador, conhecedor do futebol na cidade de Varginha, mas os meninos da Vila estão de bom tamanho, porque tinha um treinador ótimo, agora pega outro também muito bom.
2: Mantém o mesmo nível, né?
1: O mesmo nível, isso aí é muito importante, né, ô Felipe?
0: Exatamente, agora Libertas e Barcelona. Ai, ai, ai, pera aí, que até deu uma gelada na garagem aqui. É, não sei, cara, vou falar que é empate, só porque também vai ser um grande jogo. Só que eu não sei quem é que vai acordar com mais disposição aqui no time do Barcelona, quem é que vai estar com mais sono no Libertas. Eu... E aí é que tá, um escorregãozinho aqui vai ser o suficiente para tomar um gol cedo e aí começar a enfileirar gol. Os dois times têm que ficar muito atentos nisso daí, porque tem jogadores dos dois times que jogam em mais de uma competição. Isso pode dar um cansaço, isso pode dar tirar a concentração de alguém. Eu não sei como é que tá sendo a semana desses jogadores, então esse vai ser o fator da surpresa.
1: Beleza, tá aí a opinião do pessoal. Tem mais um jogo também muito importante, no Negoraça, às 8 horas e 30 minutos. Entra em campo a representação da Portuguesa, 15ª colocada, com 3 pontos ganhos, que quer se livrar do rebaixamento e vai duelar com o Tony Caltri, com apenas um ponto. Está na 17ª colocação e ainda sonhando com a permanência na elite do Amadorzão. Tem condições de permanecer? Quem cai? Parece que se o Tom Caltri ganhar, pode cair até a Portuguesa, pode cair também o Alvinegro, se não me engano, o Gabriel.
2: Então, que nem eu comentei, né? Nessa última rodada vai ter 3-4 times brigando para se manter, então vai ser equilíbrio o jogo inteiro. Trazendo a informação do Denilson, bom desse campeonato de classificar 16 e cair 2 é que até a última rodada todo mundo briga por alguma coisa.
1: É verdade.
2: Então mantém a competitividade. Que nem eu disse no começo lá do Vajando, vão ser grandes jogos, não tem palpite de quem vai ser rebaixado, que vai ser minuto a minuto, jogo pegado. Mais uma vez, só vai ter jogaço. 5 jogaços nesse final de semana. Então quem puder ir nos estádios, compareça.
0: Português e Town e Country, que é o único time que não tem nenhum contratado de fora. Tem o menor investimento e tem a maior garra do negócio aqui, viu? Pela conversa que eu já tive e eu conheço alguns dos jogadores, todos eles estão saindo assim com muita vontade mesmo de fazer resultado. E a Portuguesa, que já é um time com muita tradição, já vem trazendo um elenco e também um jeito de jogar muito específico. Ó, pode ser que esse jeito de jogar muito específico tá precisando dar uma renovada. Não à toa que tá ali pra parte de baixo da tabela. Então, aí é que tá. Se tiver um pouquinho mais de estudo do pessoal ali do Town Country, a gente vai ver a vitória deles e a permanência no Amadorzão.
1: Beleza, 18 horas mais 43 minutos, programa Bola na Rede aqui pela Rádio Melodia, tá ligado aqui também o Leque Leque lá do Jacomelli, tá mandando um abraço a todos seus amigos, curtindo o programa, ligadinho aqui na rádio. Tem também aqui o Calau, né, mandando um abraço pra todo mundo, um abraço a todos, um abraço pra você, muito obrigado pela sua sintonia. Tem aqui também a dona Mercedes, tá ligado com a gente, o João Carlos, o João Henrique, alô João Henrique, o João Carlos também, João Henrique lá da Vila Mendes, curtindo o nosso programa. Tem aqui também o... quem mais? Vamos ver quem tá com a gente aqui. Tem muita gente com a gente. Tem aqui o pessoal, torcedores do Mengão, torcedores do Palmeiras, do Corinthians, pessoal de todas as torcidas. O Dudu Colmeia, o Zé Colmeia, o Lalá Celesteiro, o Henrique Lemes, o André Lemes, o Lara, o Tomás Lara, Zezé Veloso, alô Zezé Veloso, estive com ele hoje, mandando um abraço a todos, o Juninho da Atena. Tem também o Cleiton Daniel Santista, o José Pedro, o pessoal da Mercearia Paraná, Tiago dos Correios, Dr. Paulo do Ministério do Trabalho, o Guma Palmeirense, Moacir do Parque Eliane, o José Carlos Peruca e seu filho Mauri, o Juan Ramos, que é atleticano, Tibé, atleticano, Vinícius, alô Vinícius, flamenguista, hein? A Viviane da TV. Tem também aqui o Denilson, Figueirinha, corintiano, sentindo aí a saída do Diniz, Mariana Maracá, Thierry, Albertinho, o Gideon, nossa, hein? O Binho, o Jean, a Lena e a Marilda. Tem mais gente, daqui a pouquinho a gente fala. 18 horas mais 45 minutos, Série B do Campeonato Brasileiro, Goiás bateu o Atlético por 2-1, o Atlético perde a oportunidade, estava empatando. Nos acréscimos levou o gol. E o América, mais uma vez, rebaixado para a Série C, perdeu de 1-0 para o Fortaleza. Felipe!
0: Eu que vi algumas das imagens do pessoal que estava no estádio do jogo do América, e tinham torcedores, inclusive, vestidos de palhaço. Tinha gente lá, ou seja, é o torcedor fiel ao América, que estava indo em vários jogos, estava fazendo força, e está se sentindo muito mal representado. América, que é um time de muita tradição, revelou muita gente, revelou técnico, revelou jogador, tem um estádio muito bacana. E a gente não está entendendo o que está acontecendo, porque a administração se fechou dentro de uma ostra, não conversa com ninguém, não fala nada e agora está na Série C. Aí, viu, gente, esse negócio do longo prazo que a gente fica falando. Até equipes tradicionais, quando começam a dar uma cambaleada, o preço é alto, né? A cobrança é alta.
1: Ô, Gabriel, e aí, esse América voltando para a Série C, tomara que faça uma Série C boa e volte para a Série B com mais disposição, com mais organização e planejamento.
2: Aí tem que voltar a ser aquele América que a gente conhece, né? Que aposta na base, é organizado, não traz tanto jogador veterano. Porque, ó, campanha do América. 4 vitórias, 5 empates, 23 derrotas.
1: É brincadeira,
2: 21, né? 21 gols pró, 53 gols sofridos.
1: Nossa, isso é brincadeira.
2: Não tem como não ser rebaixado, né?
1: Não tem como, você falou certo mesmo. E hoje pela Série B, quinta-feira, dia 8 de outubro, 19 horas e 30 minutos. Daqui a pouquinho tem dois jogos. O Náutico vai enfrentar o Novo Horizontino e o Ceará vai receber a equipe do Criciúma. Pode falar, Felipe.
0: E o Gabriel tá aqui olhando para a tabela da Série B. Eu tô vendo ali o CRB. Ele tá em sétima posição.
1: Sétima posição.
0: CRB, que jamais foi rebaixado para a Série C. Desde que foi fundada a segunda divisão, a Série B, o CRB se mantém lá.
1: Ele ganhou do Cuiabá, onde é 3, hein?
0: E mais no início do ano, quando eu comecei a participar aqui do programa, Bola na Rede, ele estava flertando ali com a zona de rebaixamento e eu já falava, olha, ele é a Fênix, ele vai renascer, ele vai se manter na Série B. Ele está em sétimo lugar, não tem chance de ser rebaixado e é assim, é difícil entender a força que o CRB tem. A gente inclusive, Atlético, América, os times mineiros que estão indo disputar a Série B, tem que aprender com eles ali. Eles devem fazer um scout muito bom de quais os pontos que eles podem perder, quais jogos que podem perder e quais a obrigação de ganhar.
1: Beleza, tá aí a opinião do Felipe, nosso comentarista, quem está conosco aqui também, o Gustavo Lima. Tem muita gente ligado na gente aqui, hein? Tem o Ronaldo, tem aqui também, deixa eu ver quem mais que está conosco aqui, participando conosco do programa Bola na Rede. Muita gente mandando o seu alô, tem o Juliano, alô Juliano. Um abraço para você, muito obrigado pela sua sintonia. Tem também, esse povo é o nosso maior patrimônio, hein? Tem o Francisco. Alô, Francisco, um abraço para você. Tem outro aqui ligado na gente, o Delei Vascaíno. Alô, Delei, um abraço para você. Nossa, muita gente hoje, rapaz, participando. Que beleza, hein? Esse é o programa Bola na Rede. Tem a Silvânia. Tá aqui, quem mais que está conosco aqui? Se vocês tiverem abraço, vão mandar também. Tem o José Cláudio. Alô, José Cláudio, participando conosco. Tem abraço, Felipe, ô Gabriel.
0: Eu tenho um abraço para a cidade de Varginha, né? Completou 144 anos ontem. E, ou seja, todo mundo que está aí nos ouvindo com certeza descansou no feriado, teve a chance de curtir um show e agora está aqui com a gente ouvindo sobre futebol, né? E depois da data FIFA também está todo mundo querendo saber como é que está o calendário e tudo mais. Então, um abraço aí para a cidade de Varginha.
1: E aí, ô Gabriel?
2: Um abraço pro Duque, o Duque lá no San Marino, parceiraço Duque, abraço pra você.
1: Beleza, tá aí o Gabriel, fala pouco, hein? Aqui tem o Ronei também que está participando conosco, tem o Paulo Sérgio, mas não é o Paulo Sérgio do Milan não, mas o Paulo Sérgio do Milan também tá ligado, é o Paulo Sérgio Paiva Garbati. Um abraço, viu, Paulo Sérgio? Prazer tê-lo conosco aqui no programa Bola na Rede, é muito importante. Beleza, o senhor tá aí. A gente agradece a sua participação aqui no programa Bola na Rede. Tem também o Antônio Marcos. Alô, Antônio Marcos, um abraço pro senhor. Tem o Amado. Tem também aqui presença feminina, muita gente conosco. É a Rosa Genovês. Alô, Rosa, um abraço para você. Mais gente ligado na gente. Nossa, não para hoje, o nosso WhatsApp tá disparando aqui, hein? Tem o Buiú. Alô, Buiú da Vila Mendes. E o Buiú também lá da Demutran. Buiuda Demutran também não perde um programa Bola na Rede, tá aqui um grande amigo, Danilo Batista. Tem aqui também, vamos ver quem tá conosco aqui, senão não dá tempo. O Juscelino, alô Juscelino, um abraço para você. Pessoal aí de todas as camisas curtindo a gente. Tem aqui também o Éder Santos Nascimento. Alô Éder, um abraço Éder. Mais uma mais uma presença feminina aqui no nosso programa, que é a Paloma Stefani. Paloma, um abraço. Paloma, muito obrigado aí, a presença feminina. Gente que se liga na gente. Tem a Marta. Alô, dona Marta. Um abraço para a senhora. Nós só vamos falar que senão não para, que não tem jeito, hein? E tem mais gente ligado na gente. Vamos falar da Série A do Campeonato Brasileiro, 18 horas mais 50 minutos. Série A que voltou depois da parada FIFA. Remo e Grêmio 1-1. Grêmio perdeu a oportunidade de fazer 3 pontos, mas continua na zona do rebaixamento. Internacional venceu o Corinthians por 2-1 e demitiram o Fernando Diniz. Eu quero que vocês falem disso daqui a pouquinho, né? O Bragantino empatou com o Mirassol em 1-1. Vitória meteu 4-0 na Chapecoense. Botafogo perdeu mais uma na era Tite, hein? 2-1 para o Vasco. Cruzeiro venceu o São Paulo por 2-0. Os jogos de hoje, jogaço, gente. Santos e Flamengo. Você pode assistir pelo Premier. Esse jogo é às 19h30. 20 horas sem Atlético Paranaense e Atlético Mineiro. Também pelo Premier. 21h30, Palmeiras e Bahia. Premier e Globo. 21h30, Fluminense e Coritiba. Tem também aí Premier e Globo. E aí, falando desse jogaço de hoje, Cruzeiro 2, São Paulo 0. Rapidinho, só pra gente falar, pra gente pegar todos os jogos.
2: Ah, um péssimo jogo do São Paulo, um jogo mais ou menos do Cruzeiro. Já era esperado essa vitória do Cruzeiro em casa, o melhor time, melhor elenco. São Paulo vem numa fase muito difícil, venceu o favorito.
1: Ô Felipe, eu queria que você falasse pra mim dessa derrota do Corinthians para o Internacional, apesar de que eu assisti esse jogo, o Corinthians jogou bem, 3 ou 4 bolas na trave, mas bola na trave não entra, não altera o placar, mas jogou bem, partiu para cima, depois de uma bobeira, 43 segundos, levou o gol. E aí?
0: Como eu já disse, Fernando Diniz, ele não é um bombeiro, ele precisa de muito tempo, provavelmente com o material humano que tem, ele não está conseguindo botar a ordem na casa do jeito que ele é acostumado. E também você está vendo alguns jogadores ali que tem erros específicos que o Fernando não está conseguindo dar um jeito, ajustar alguma coisa. Enfim, eu espero que o próximo treinador consiga entrar aí na mente dos jogadores do Corinthians. Tem a sua torcida, né, que é muito importante agradar a torcida também. E sucesso para o Fernando Diniz, que é um bom técnico. O próximo time que pegar ele, eu espero que dê bastante tempo para ele trabalhar.
1: Ô Gabriel, queria que você falasse pra gente desse Santos e Corinthians lá na Vila Belmiro. O Santos tá embalado, né? Mas o Palmeiras, o Flamengo é o líder.
2: É, vai ser um grande jogo, né? Com esse novo Santos, né? Com as contratações que o Santos fez, melhorou o time, brigava pelo rebaixamento, agora tá brigando por vaga na Libertadores. Mas enfrenta um dos maiores times do país, um dos maiores elenco, o Flamengo. Vai ser um jogaço, pra mim, vai dar empate.
1: Eu quero mandar um abraço também aqui pro Garoa. O Garoa, tem o Gabrielzinho que é palmeirense, o Japa é redondo ouvindo a gente, o Binha, o Jean, a Lena, a Marilda, o Pierre, o Aloysio Boi, o João Costeleta, vascaíno, o Zé I lá no Sion, o São Antônio, flamenguista lá no Sion, Chuchu, o Carlos Fernando, a Lena, o Juninho, o Garçom, a Latera, Chiquita e Dona Inês lá no Cidade Nova. Ah, Felipe, quer falar? Queria que você falasse pra mim do jogo do Palmeiras. Palmeiras e Bahia, Rogério Ceni, maior gosto do Abel, né?
0: Exato. Ih, rapaz, Bahia que é muito bem organizado pelo Rogério Ceni, mas tem o Palmeiras chegando aí, né? Palmeiras vai vir com tudo, tá com um excelente elenco. Eu ia até comentar também aqui do outro, do Santos e Flamengo. Flamengo também que vem embalado, tem um banco estrelado. Eu acho que é 2-1. Eu acho que vai ser 2 do Flamengo. O Bahia também bem organizado vai encher muito o saco. Deve dar empate assim no melhor dos cenários. Mas o Palmeiras também, né? Ele vem um rolo compressor.
1: E aí, ô Gabriel, Palmeiras enfrentando o Bahia. Palmeiras que precisa se aproximar mais do time do Flamengo. E outra coisa, o Flamengo venceu o Santos da hoje, abre 6 pontos de vantagem.
2: Vai ser um grande jogo. Geralmente o Rogério Ceni do Bahia complica um pouco pro Palmeiras jogando no Allianz, vem com o time fechado, no contra-ataque. Vamos ver como é que foi a preparação desses dois times agora, depois da data FIFA, né? Alguns times parece que melhorou, outros ficou aí estacionado, Botafogo, não melhorou nada. O Inter, com o novo treinador, mostrou um pouco de vontade, mas perdeu o fôlego. Vamos ver como é que vai ser o Bahia com o Palmeiras, pra mim, empate também.
1: E eu quero ouvir o Felipe falando pra mim dos dois Atléticos. o Paranaense e o Mineiro.
0: É, embate dos dois Atléticos. Atlético Paranaense
1: joga lá,
0: na arena. No Caldeirão, é. Né? Não é nem a arena. Quando é jogo lá na arena deles, lá é muito forte. Só que no papel, você tem um Atlético Mineiro melhor. Só que em resultado, você tem o Paranaense melhor. Então, a gente vai ver, então, saindo aí desses 17 dias aí de data FIFA, quem que tá mais organizado. Eu acredito até que seja o Paranaense quem vai dar trabalho. Pode ser vitória do Paranaense.
1: E outro detalhe importante, ô Felipe, que você está falando aí, o Viveiros do Atlético Paranaense é o artilheiro, hein? O artilheiro da competição. O homem não está fácil não, hein? Tem muitos gols marcados já, depois vem o Pedro do Flamengo com 16 gols, Gabigol com 13, Viveiros tem, parece que 18 gols marcados. E aí? Ô Gabriel, eu queria ouvir a tua opinião também desse jogo do Atlético, o nosso aqui, né? O nosso mineiro.
2: Para mim, um jogo muito equilibrado. A vantagem do Paranaense é jogar em casa, o gramado sintético. Opa, sintético é difícil, verdade. Né? Sintético lá. Mas o Galo vem com um bom elenco, vem com um bom futebol nos últimos jogos. Essa data FIFA deve ter dado para recuperar o time. Empate para mim lá na arena da Baixada. Mas, lembrando, hein? Atlético Paranaense é o terceiro colocado. Quanto o Galo, sétimo. Então mostra que muitas vezes um bom trabalho, as peças certas, consegue dar resultado, não precisa gastar tanto.
1: E tem aqui o seu Maxwell Silva, ele com a sua esposa também sintonizados na gente. Vamos ver que tem mais gente aqui falando conosco. É muito importante que você participe com a gente aqui no programa Bola na Rede. Alô César, um abraço para você. Tem outras pessoas aqui sintonizadas conosco, que é o Paulo Rosa. Paulo, um abraço para você, hein? Muita gente, o Bill Toninho, tem aqui também, sintonizados com a gente aqui, olha aí, hein, muita gente ligadinho na gente aqui, tem também aqui o senhor Alberto, alô, senhor Alberto, um abraço pro senhor, o Juninho do táxi, alô, Juninho, um abraço para você, tem aqui o mais presença feminina, sintonizados conosco, nós estamos chegando ao final, a Rita Elisei Dandi. 18 horas mais 58 minutos, já estamos chegando ao final. Felipe, as suas considerações finais, muito obrigado, parabéns pelos comentários.
0: Agradeço mais uma vez pelo convite, agradeço a você, ouvinte, que ficou conosco até agora aqui no programa Bola na Rede. Pode me seguir no @ Felipe Trombini no Instagram.
1: Beleza, muito obrigado, Felipe, você vai voltar sempre. Tem portas abertas aqui no programa Bola na Rede, portas abertas tá mesmo. Ô, Gabriel, um abraço pra você, parabéns. O pessoal tá esperando mais brindes aí.
2: Opa, não, já a gente vai trazer. Tem novidade de brinde chegando aí, ó. Acabei de receber a mensagem aqui. Tá vindo uns brindes novos que a gente mandou fazer aí. E, ó, Zeca, a nossa audiência aqui lá em Campos Gerais, acabei de receber a mensagem. Então, a galera ouvindo a rádio aqui, ó. Nivaldo, Vanessa, Sara, Nayara. Um abraço pra todo mundo aí em Campos Gerais. Mandaram mensagem aqui agora.
1: Beleza, tá aí então, Gabriel, na sequência agora aqui do programa Bola na Rede, a gente quer agradecer você que é o nosso maior patrimônio, vem aí a Voz do Brasil e logo em seguida vem o Neneco Barros com um coquetel musical, Neneco que fez aniversário na sexta-feira, nós parabenizamos mais uma vez, tivemos a oportunidade de abraçá-lo, grande abraço para você, Neneco, um abraço para você que participou conosco aqui do programa Bola na Rede, grande abraço a todos, a gente vai e volta amanhã, se Deus quiser. Tchau, tchau, galera!

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2: Olá, boa noite.
0: Boa noite para você que nos acompanha em todo o país.
2: Quinta-feira, 8 de outubro de 2026.
0: Vamos aos destaques do dia.
2: Falta um mês para o primeiro dia do Exame Nacional do Ensino Médio.
0: Estudantes de todo o país se preparam para conquistar uma vaga no ensino superior. Luana Karen.
3: Os inscritos devem conferir o local de prova com antecedência e organizar os itens necessários para o exame, como documento oficial. Oficial com foto e caneta esferográfica preta.
2: Flagrantes de trabalho em condição análoga à escravidão atingem setores como pecuária, construção civil e serviços domésticos.
0: Ministério do Trabalho e Emprego atualiza cadastro de empregadores autuados no país. Gabriela Noronha.
4: Os 82 registros estão distribuídos por 21 unidades da Federação. Minas Gerais concentra o maior número de ocorrências.
2: Proteção às mulheres.
0: Vítimas de violência doméstica têm direito ao afastamento remunerado do trabalho por até 6 meses.
2: A decisão garante estabilidade financeira para romper o ciclo de violência. Thaís de Araújo.
5: A mulher afastada não precisa cumprir período de carência. Também não há desconto de contribuição previdenciária e o período é computado como tempo de contribuição para a aposentadoria.
0: Na apresentação da Voz do Brasil, Luciano Seixas e Mariana Jungmann.
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0: Mais de 500 trabalhadores foram resgatados em situação de exploração extrema e trabalho análogo à escravidão em 21 estados brasileiros.
2: O Ministério do Trabalho atualizou a chamada Lista Suja, cadastro que reúne empregadores responsabilizados por submeter trabalhadores a condições análogas à escravidão.
0: Nesta nova atualização foram incluídos 82 nomes entre pessoas físicas e empresas. Os casos foram identificados em fiscalizações realizadas entre 2024 e 2026.
4: 82 novos nomes foram incluídos na chamada Lista Suja, cadastro que reúne empregadores flagrados submetendo trabalhadores a condições análogas à escravidão. Desse total, 54 são pessoas físicas e 28 são empregadores. Identificados pela Inspeção do Trabalho entre 2024 e 2026. A Coordenadora-Geral de Fiscalização para a Erradicação do Trabalho Análogo ao de Escravizado e Tráfico de Pessoas, Shakti Prates Borella, explica que os registros entram no cadastro somente após o encerramento do processo administrativo, quando existe decisão definitiva pela procedência da autuação.
6: O empregador tem direito à defesa, ele vai fazer sua defesa e tem um julgamento administrativo que vai constatar que, de fato, aquela infração existiu. Quando não tem mais recurso administrativo, essa empresa vai entrar na lista, vai entrar no cadastro de empregadores.
4: Ainda segundo o cadastro, os 82 registros estão distribuídos por 21 unidades da federação. Minas Gerais concentra o maior número de ocorrências, com 19 casos, seguido pela Bahia com 8. Entre as atividades econômicas com maior número de inclusões nesta atualização estão a criação de bovinos para corte, os serviços domésticos, a produção de carvão vegetal, a produção de café e a construção de edifícios. Os novos casos incluídos no cadastro resultaram no resgate de mais de 500 trabalhadores em situações de exploração e de trabalho análogo à escravidão. A coordenadora Shakti Prates fala sobre a importância da denúncia.
6: Nós temos dois principais canais de denúncia. Um é o sistema IP, que você encontra na internet, e o outro é o Disque 100, que você consegue via telefone. Quem faz a denúncia pode colocar seu nome, seu telefone, porque isso facilita muito para a gente conseguir mais informações e garantir que o Estado chegue a essas pessoas, garantir que essa política de Estado seja executada.
4: As ações de combate ao trabalho análogo à escravidão são coordenadas pela Auditoria Fiscal do Trabalho. As operações contam, em geral, com a participação da Polícia Federal, do Ministério Público do Trabalho, do Ministério Público Federal e da Defensoria Pública da União. Reportagem Gabriela Noronha.
2: Mulheres vítimas de violência doméstica que precisarem deixar o trabalho para se proteger, agora têm direito a um afastamento remunerado por até 6 meses.
0: O governo federal seguiu o parecer da Advocacia-Geral da União após o entendimento do Supremo Tribunal Federal sobre a Lei Maria da Penha.
2: A medida não exige tempo mínimo de contribuição e o período de afastamento continua contando para a aposentadoria.
5: Mulheres vítimas de violência doméstica terão direito a afastamento remunerado de até 6 meses mediante determinação judicial. A medida, prevista na Lei Maria da Penha, cumpre decisão do Supremo Tribunal Federal para garantir segurança financeira às mulheres que precisam se afastar do trabalho para preservar a própria integridade e romper o ciclo da violência doméstica. A medida protetiva judicial, que determina o afastamento, será suficiente para viabilizar o pagamento, como explica a presidente do Instituto Nacional do Seguro Social, o INSS, Ana Cristina Silveira.
7: Então, denunciando e tendo uma medida protetiva do juiz criminal, ela consegue solicitar o benefício pelo aplicativo Meu INSS, pelo 135, ou pessoalmente nas agências do INSS. Ela consegue passar 6 meses longe do trabalho para poder refazer sua vida em outro local, caso necessário.
5: A mulher afastada não precisa cumprir período de carência para receber o benefício. Também não há desconto de contribuição previdenciária sobre o valor recebido. E o período é computado como tempo de contribuição para a aposentadoria. A secretária executiva do Ministério das Mulheres, Eutália Barbosa, fala sobre a importância do benefício.
8: A principal função dele é justamente garantir segurança, né? Para que a mulher não tenha que escolher entre a segurança da sua vida e a sua autonomia financeira ou acesso ao seu salário.
5: A presidente do INSS, Ana Cristina Silveira, explica que o órgão também poderá cobrar do agressor, por meio de ação regressiva, os valores pagos à vítima.
7: O parecer determina que vai haver ação regressiva para rever do agressor os valores que foram pagos pela Previdência. Então é uma medida muito positiva, porque além de acolher as mulheres, a gente faz com que os agressores eles paguem pelos seus atos, também financeiramente.
5: Para as mulheres que não são seguradas da Previdência, o benefício tem natureza assistencial. Neste caso, o pagamento será feito pelo Estado, pelo Distrito Federal ou pelo município indicado pelo juiz. Com locução de Thaís de Araújo, reportagem Cleide Lopes.
0: Novas oportunidades para o setor industrial, estratégias de competitividade, inovação e os impactos do Acordo Mercosul-União Europeia.
2: O encontro Conexões Produtivas, promovido pela Apex Brasil, a Agência Brasileira de Promoção de Exportações e Investimentos, mostrou aos empresários a importância da abertura de novos mercados para produtos brasileiros.
0: O evento é voltado para grandes, médias e pequenas indústrias.
9: O Conexões Produtivas apresenta aos estados oportunidades para o desenvolvimento da indústria, com atenção às vocações locais para exportações a partir do Acordo Mercosul-União Europeia. Segundo a Apex Brasil, o mercado europeu reúne 27 países, com potencial de alcance de 780 milhões de consumidores. O encontro também debateu a estratégia do Brasil para expandir mercados e fortalecer a indústria diante do novo cenário internacional. O ministro do Desenvolvimento, Indústria, Comércio e Serviços, Márcio Elias Rosa, destacou a importância do país conquistar novos mercados.
10: Buscar a diversificação de mercados significa buscar oportunidades para a nossa atividade industrial comercializar fora do país, né? Para além da questão simplesmente do agronegócio, que já vende muito bem, nós estamos celebrando nesse ano a abertura de mais de 700 novos mercados para o agro, para a pecuária. Agora, para o setor industrial, para a indústria de transformação, para a indústria de manufatura, que é muito relevante, nós devemos buscar diversificação.
9: O evento também discutiu caminhos para ampliar a presença de empresas do Rio de Janeiro no mercado internacional. O presidente da Apex Brasil, Laudemir Miller, destacou o potencial do Estado nas exportações.
11: E o Estado do Rio de Janeiro tem uma diversificação da indústria muito forte, tem uma indústria de óleo e gás muito forte, tem uma indústria da moda muito forte, uma indústria metal-mecânica muito forte, uma indústria automobilística muito forte. A gente está aqui para apoiar o empresário carga empresária do estado do Rio, principalmente os pequenos e os médios empresários, também os grandes.
9: Um levantamento identificou 602 produtos no estado com oportunidades de exportação. Em 2025, o Rio de Janeiro exportou mais de 48 bilhões de dólares para o mundo. Desse total, 20% das exportações do estado foram para a União Europeia. Reportagem Márcia Fernandes.
2: A financiadora de estudos e projetos, a FINEP, lançou a seleção pública do Programa Nacional de Incubadoras Tecnológicas de Cooperativas Populares.
0: Até 14 de janeiro, instituições de pesquisa podem apresentar projetos para desenvolver ou adaptar tecnologias voltadas à economia solidária.
2: As propostas devem ser feitas em parcerias com cooperativas, associações, organizações sociais ou redes de cooperação popular.
12: A chamada pública PRONINC 2026 da FINEP, a financiadora de estudos e projetos, disponibiliza até 100 milhões de reais em recursos não reembolsáveis do FNDCT, o Fundo Nacional de Desenvolvimento Científico e Tecnológico. A proposta é transformar conhecimento e inovação em soluções para problemas concretos dos empreendimentos, como explica o secretário nacional de Economia Popular e Solidária, substituto do Ministério do Trabalho, Sérgio Godoy.
13: Tecnologias sociais que apoiam o combate à fome. São essas tecnologias que a gente está buscando.
12: As propostas devem estar diretamente ligadas à economia solidária e ser construídas de forma participativa. O gerente do Departamento de Infraestrutura e Tecnologias Sociais da FINEP, Guilherme Tulli, destaca o caráter obrigatório dessas parcerias.
14: Então precisa ter uma cooperativa, uma associação, uma organização da sociedade civil. Se não houver a inclusão dessas cooperativas populares, o projeto sequer é habilitado.
12: As propostas podem ser enviadas até 14 de janeiro de 2027. As regras completas estão no edital da chamada pública PRONINC 2026, no endereço finep.gov.br. Reportagem Pablo Muniz.
0: Chegar na escola, entrar na sala de aula e estudar. Essa é a rotina diária de milhões de estudantes brasileiros.
2: Daqui a um mês, estudantes de todo o país farão a primeira prova do Exame Nacional do Ensino Médio, o Enem.
0: E cruzar os portões da escola onde vão realizar a avaliação pode representar algo bem maior, o passaporte para a entrada no ensino superior.
2: A preparação se intensifica entre os candidatos nessa reta final.
15: Há 2 anos, a estudante Isabelle Carvalho se prepara para o Exame Nacional do Ensino Médio. Ela quer fazer medicina e dedica todo o tempo que tem aos estudos, inclusive quando está no transporte público.
16: E às vezes me incomoda um pouco, porque parece que eu estou perdendo tempo no ônibus, aí eu coloco umas videoaulas para rodar, mas é a videoaula que eu já estou acostumada, eu meio que já revejo o conteúdo.
15: Com a condição rara de saúde, o estudante Miqueia José de Almeida Gomes vai buscar uma vaga em medicina. Ele quer ajudar pessoas que vivem em situação semelhante.
17: Eu tenho muito incentivo, não só da minha mãe, dos meus familiares, e também da médica, o qual faz o meu tratamento médico. Aí eu fazer esse curso de medicina, para que eu também possa alcançar outras vidas que possuem a condição rara, que é a trombastenia de Glanzmann.
15: Daqui a um mês, milhões de estudantes como Isabelle e Miqueias realizam a prova do Enem. São 2 dias de avaliação, 8 e 15 de novembro. No primeiro domingo, os estudantes respondem a 45 questões de linguagens e códigos e 45 de ciências humanas, além da redação. Já no segundo dia de prova, são 45 questões de ciência da natureza e mais 45 de matemática. Professor de cursinho preparatório há 10 anos, Rubenilson Cerqueira, dá dicas para essa reta final.
18: Esteja nesse momento de preparo, fazer muitas questões para poder fixar o conteúdo, mas é importante que tenha um momento de descanso, porque existe um equilíbrio ali entre você ter o conhecimento, mas se não tiver com a mente descansada, você não consegue colocar isso em prática.
15: Até lá, os inscritos devem ficar atentos às orientações oficiais, conferir o local de prova com antecedência e organizar os itens necessários para o exame, como documento oficial com foto e caneta esferográfica preta. Ricardo Cardoso, presidente substituto do INEP, lembra que até o fim do mês, todos os estudantes poderão conferir o cartão de inscrição.
19: Nós teremos, na última semana de outubro, a divulgação do cartão de confirmação de inscrição. A maioria dos estudantes concluindo escola pública já tiveram acesso né, vão fazer o Enem na sua própria escola. Mas é importante acessar o sistema de inscrição para você ver com calma, com tranquilidade.
15: O Enem é uma das principais portas de entrada para a educação superior no Brasil. As notas do exame são utilizadas para a seleção de estudantes por meio do Sisu e do ProUni e também servem de requisito para o Fundo de Financiamento Estudantil. Para mais informações sobre o exame, o MEC disponibiliza o Guia do Enem, que pode ser acessado em gov.br/MEC. Reportagem Luana Karen.
0: E o Ministério da Educação oferece ferramentas digitais gratuitas para essa preparação. O aplicativo MEC Enem traz simulados e dicas de redação.
2: Tem também o MEC Idiomas para inglês e espanhol. E o MEC Livros com mais de 25 mil obras.
0: E estão abertas as inscrições para a edição do Enem voltada para pessoas privadas de liberdade e jovens que cumprem medidas socioeducativas.
2: As inscrições devem ser feitas de forma exclusiva pelo responsável pedagógico de cada unidade.
0: Caso o participante precise de algum tipo de atendimento especializado, o pedido deve ser feito pelo responsável pedagógico no momento da inscrição.
2: Para mais informações, acesse gov.br/inep.
0: Escolas situadas em fronteiras com outros países podem aderir ao programa Escolas Interculturais.
2: A intenção é promover o enriquecimento linguístico e cultural de estudantes que moram nessas regiões e que convivem com culturas diferentes.
20: O Brasil faz fronteira com 10 nações e as escolas situadas nessas regiões enfrentam desafios relacionados à inclusão, diversidade linguística e integração cultural. E como forma de promover a educação que atende imigrantes e refugiados, o Brasil criou o programa Escolas Interculturais e de Fronteira. A diretora da escola, Silveira Martins, em Santana do Livramento, no Rio Grande do Sul, que faz fronteira com o Uruguai, Elisângela Dornelles, fala sobre a experiência com o programa.
21: Os nossos alunos convivem com as duas culturas. A partir disso, nós realizamos visitas às escolas, intercâmbios, encontros, participando de seminários, viagens internacionais, atividades culturais.
20: A iniciativa prevê apoio financeiro para projetos pedagógicos desenvolvidos em cooperação com escolas de países vizinhos. A coordenadora-geral da Secretaria de Articulação Intersetorial do Ministério da Educação, Jesuína Leclerc, explica como as escolas podem participar.
22: A partir da educação de suas respectivas secretarias de educação, realizar o seu plano de atendimento. A escola passará a receber R$ 25 mil para poder dar início às suas atividades ou dar continuidade.
20: As cerca de 70 escolas de fronteira interessadas em fazer adesão ao programa devem acessar a página do Ministério da Educação em gov.br/MEC. Reportagem Cleide Lopes.
0: A previsão é que os programas interculturais sejam desenvolvidos a partir de novembro deste ano.
2: Professores e instituições de ensino de todo o país têm até o dia 12 de outubro para se inscreverem na primeira edição do Prêmio Brasil de Ensino de Matemática.
0: O concurso vai premiar até 20 iniciativas que se destacam por melhorar o aprendizado da disciplina nas salas de aula.
23: É a primeira edição do Prêmio Brasil de Ensino de Matemática na Educação Básica. A iniciativa busca valorizar experiências que contribuam para a aprendizagem e para a equidade na educação básica. O diretor-geral do Instituto de Matemática Pura e Aplicada, Marcelo Viana, explica que a premiação deve produzir subsídios técnicos para políticas educacionais.
24: Existem práticas que são realizadas aqui e lá por um professor, uma professora, que são exitosos e indicam caminhos, mas para isso é preciso que esses bons exemplos sejam conhecidos e sejam divulgados.
23: O prêmio vai contemplar duas categorias, docentes e instituições. Sumaia Almeida Ramos é professora de matemática em Petrolina, Pernambuco. Para ela, mais que reconhecimento, O prêmio representa a valorização do trabalho docente.
1: A partir do momento em que eu começo a mostrar que estamos vendo, estamos buscando esses profissionais, isso pode incentivar para outros professores que possivelmente estejam desestimulados a quererem desenvolver projetos também.
23: As propostas selecionadas integrarão o Caderno Nacional de Práticas Exitosas, que contribuirá para a disseminação de práticas de referência no ensino de matemática. As inscrições estão abertas até 12 de outubro pelo endereço candidaturas.impa.br. Reportagem Luciana Colares de Holanda.
2: O cultivo de flores é uma atividade que requer cuidado, experiência e atenção às condições climáticas.
0: E um projeto da Universidade Federal de Santa Maria está levando conhecimento científico e capacitação gratuita para quem quer empreender nesse ramo.
2: A iniciativa já alcançou mais de 500 famílias do Rio

0: de flor ser uma alternativa e sim uma fonte principal de renda dentro da propriedade.
1: As espécies cultivadas pelo projeto são adaptadas para o plantio a céu aberto durante todo o ano. Isso reduz os custos de produção e aproveita o alto potencial de lucro que o mercado de flores oferece, até mesmo para pequenas propriedades.
0: As flores são parte do setor da horticultura e o principal característico desse setor é uma alta rentabilidade por metro quadrado. E por isso que se encaixa perfeitamente na pequena propriedade, onde às vezes em 30 metros quadrados a família tira um faturamento muito bom.
1: Além de movimentar o agroturismo, a iniciativa oferece consultoria gratuita que ensina o produtor a vender o seu produto, garantindo renda e reduzindo um problema antigo das comunidades rurais, a permanência da juventude no campo.
0: A gente fornece as sementes ou as batatinhas sem custo e a partir daí dá todas as orientações, desde o plantio até a colheita, pós-colheita e orientações de venda. E isso está fazendo a diferença na sucessão familiar do campo. O jovem só fica atraído se tiver renda. E a partir dali ele compra novas sementes, novas batatinhas de alta qualidade genética para dar seguimento de forma independente.
1: Acompanhe os resultados do projeto Flores para Todos na página da Universidade Federal de Santa Maria. E esse foi o Ciência na Prática. Esse episódio contou com a produção de Raquel Mariano e edição de Edinaldo Júnior. E nosso encontro com o Saber Científico volta na próxima semana. Até lá.
2: Quem trabalha na educação infantil já pode consultar os livros que poderão chegar às escolas.
3: O Guia do Programa Nacional do Livro Didático está disponível e reúne obras para o ensino e materiais de apoio aos professores.
2: Agora, escolas e professores podem se preparar para escolher os livros que vão usar nos próximos anos.
4: O Ministério da Educação divulgou o resultado final da avaliação das obras do PNLD, o Programa Nacional do Livro e do Material Didático para os Anos Iniciais do Ensino Fundamental. As obras têm o objetivo de apoiar a formação continuada e o trabalho pedagógico dos professores, principalmente em temas ligados à alfabetização. Elas fazem parte do acervo da Biblioteca do Professor e reúnem produções atualizadas sobre formação docente, além de exemplos de práticas pedagógicas em diferentes contextos. Com a divulgação do resultado final, o processo segue agora para as etapas de aquisição e distribuição, conduzidas pelo FNDE, o Fundo Nacional de Desenvolvimento da Educação. O Programa Nacional do Livro e do Material Didático é responsável pela avaliação, seleção e aquisição de livros e materiais didáticos para as escolas públicas. Após a aquisição dos materiais pelo FNDE, as obras selecionadas poderão ser disponibilizadas aos professores por meio do endereço pnlddigital.fnde.gov.br. Reportagem Talita Albuquerque.
3: E atenção, candidatos do primeiro concurso público nacional unificado.
2: Foi publicada a terceira convocação dos aprovados em lista de espera para vagas temporárias no Ministério do Trabalho e Emprego.
3: Agora, os convocados precisam cumprir a etapa documental e acompanhar a publicação da lista definitiva, prevista para novembro.
2: A documentação deve ser apresentada pela plataforma sougov.br entre 20 e 27 de outubro.
3: O candidato que não apresentar os documentos exigidos no período estabelecido perde os efeitos da convocação.
2: Para mais informações, acesse gov.br/gestão, sem o tio.
3: E essas foram as notícias do governo federal.
2: Uma realização da Secretaria de Comunicação Social da Presidência da República.
3: Com produção da empresa Brasil de Comunicação.
2: Fique agora com as notícias do Poder Judiciário e do Congresso Nacional. Boa noite.
3: Boa noite, até amanhã.
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7: STF valida lei do Paraná que amplia gratuidade em estacionamentos para pessoas com deficiência.
8: TSE anula votos recebidos por Antony Garotinho na disputa pelo governo do Rio de Janeiro.
7: Furto de carro com chave na ignição enquanto segurada abre a porta de casa não afasta cobertura securitária.
8: Boa noite, eu sou Marcela Luiza.
7: Eu sou Walter Lima.
8: O Supremo Tribunal Federal decidiu que é constitucional uma lei estadual que amplia a gratuidade em estacionamentos para pessoas com deficiência.
7: A decisão foi

0: tomada na sessão plenária desta quinta-feira. Marta Ferreira.
1: No Paraná, as regras sobre estacionamento para pessoas com deficiência são regulamentadas pela Lei Estadual 18.419 de 2015 e pelas normas de trânsito nacionais. Dispositivos dessa norma asseguram às pessoas com deficiência um período de gratuidade equivalente ao dobro do concedido aos demais usuários. Nos estabelecimentos que não prevêem tempo mínimo gratuito, a norma garante ao menos 30 minutos de gratuidade, a fim de facilitar o deslocamento dessas pessoas. A Associação Brasileira de Shopping Centers entrou com ação no Supremo Tribunal Federal, pedindo que a lei seja considerada inconstitucional. A alegação é de violação ao direito de propriedade e aos princípios da livre iniciativa e da livre concorrência. O relator é o ministro Nunes Marques. No voto, ele destacou que a finalidade predominante da lei é promover acessibilidade e inclusão social, matérias de competência legislativa concorrente. No mesmo sentido, votaram os demais ministros. O plenário, então, validou a lei do Paraná, entendendo que a norma promove acessibilidade ao garantir o dobro do período gratuito ou, na ausência de gratuidade, 30 minutos sem cobrança.
2: O Tribunal Superior Eleitoral anulou os votos recebidos por Antony Garotinho na disputa pelo governo do Rio de Janeiro.
0: A decisão, por maioria de 5-2, determinou a retotalização dos votos da eleição para governador, Guilherme Firmino.
3: Nessa quinta-feira, o Tribunal Superior Eleitoral rejeitou por unanimidade o pedido de desistência de recurso apresentado por Antony Garotinho. O TSE também manteve o indeferimento do registro de candidatura ao governo do Rio de Janeiro. Segundo o tribunal, Garotinho não tinha as condições de elegibilidade relacionadas à plenitude dos direitos políticos e à filiação partidária. Por 5-2, os ministros determinaram a anulação dos votos recebidos pelo candidato. Com isso, o tribunal determinou a retotalização da votação para governador do Rio de Janeiro.
2: Deixar carro aberto e com a chave na ignição apenas para abrir o portão de casa não afasta direito à indenização do seguro se veículo for furtado.
0: Esse entendimento é do STJ. Fátima Uchoa.
4: Após a seguradora negar a indenização do seguro veicular, a proprietária que teve o carro furtado nessa situação entrou com ação judicial, mas o Tribunal de Justiça de São Paulo negou o pedido. Já no STJ, os ministros entenderam que a conduta da mulher, adotada para guardar o carro em segurança o mais rápido possível, mesmo deixando a chave na ignição enquanto abria o portão de casa, não representa agravamento intencional do risco previsto em contrato que justifique a perda da cobertura do seguro. A relatoria foi do ministro Ricardo Vilas Boas Cueva.
2: O Tribunal Superior do Trabalho manteve uma indenização que uma faculdade terá de pagar a um professor e jornalista de Teresina, no Piauí.
0: A instituição de ensino usou imagens de televisão do professor sem autorização. O TST considerou o uso ilegal. Simone Moura.
5: A faculdade usou essas imagens em outdoors e nas redes sociais sem autorização. Para os ministros da 8ª turma, a campanha teve alcance apenas local e por um período limitado. Foi fixado indenização de R$30 mil por danos materiais e R$40 mil por danos morais. A decisão foi unânime.
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2: Uma boa noite
0: e até amanhã.
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1: Eu sou Paula Groba.
2: E eu sou Humberto Pinheiro.
1: E estes são os destaques de hoje do Jornal do Senado, que começa agora.
2: Senado conclui terceira sessão de discussão sobre a proposta que acaba com a escala 6x1.
1: Carros novos poderão ter alerta para evitar que crianças sejam esquecidas no banco de trás.
2: Projeto cria incentivos para startups que desenvolvem soluções de preservação ambiental.
1: Boa noite.
2: Boa noite.
1: O Senado realizou nesta quinta-feira a terceira sessão de discussão da PEC, que acaba com a escala 6x1. São necessárias 5 sessões de discussão antes da votação em primeiro turno. Se for aprovada, a proposta ainda terá de passar por discussões e votação em segundo turno. O texto reduz de 44 para 40 horas semanais a jornada máxima de trabalho sem redução de salário e garante 2 dias de descanso por semana. A mudança, no entanto, será gradual. 2 meses após a promulgação, a jornada passaria para 42 horas semanais, já com 2 dias de descanso. 12 meses depois, o limite chegaria às 40 horas.
2: Durante a terceira sessão, o senador Paulo Paim, do PT do Rio Grande do Sul, defendeu que a redução da jornada, sem diminuição dos salários, pode fortalecer a previdência social. Segundo ele, o fim da escala 6x1 pode estimular a formalização de trabalho e, com mais trabalhadores com carteira assinada, aumentar a arrecadação previdenciária. Paim também afirmou que a mudança pode beneficiar empregadores e empreendedores e defendeu que desenvolvimento econômico, valorização do trabalho, proteção social e políticas humanitárias caminhem juntos.
3: Quando reduzimos a jornada, ampliamos o emprego formal. Mais empregos formais significam mais trabalhadores contribuindo com a Previdência. Mais contribuintes significam mais arrecadação previdenciária.
1: E o Senado deve começar a analisar um projeto que obriga empresas a oferecerem produtos e serviços digitais voltados a pessoas idosas, com linguagem mais simples e recursos que garantam mais segurança nas transações.
2: O texto também prevê a capacitação de idosos para que eles aprendam a identificar fraudes e golpes em operações pela internet. Repórter Alexandre Campos.
4: No caso de produtos financeiros ofertados por instituições bancárias, as aplicações de internet, quando destinadas a pessoas idosas, devem disponibilizar uma espécie de botão de pânico para interromper operações fraudulentas e canal de contestação rápida para minimizar os prejuízos. A autora do projeto, a senadora Damaris Alves, do Republicanos do Distrito Federal, acredita que essas medidas são essenciais para essa parcela da população.
5: Então a gente quer que os aplicativos, especialmente de banco, do INSS, os aplicativos públicos, o do SUS, os aplicativos que a pessoa não vive mais sem eles, sejam mais acessíveis para pessoas idosas.
4: O projeto ainda prevê que essa parcela da população aprenda a identificar fraudes e golpes em operações na internet e torna crime o gerenciamento sem autorização expressa de bens de pessoas idosas e a apropriação de senha, chave criptográfica, token, assinatura digital ou qualquer outra credencial de acesso ou autenticação com o objetivo de auferir vantagem econômica.
1: Uma tecnologia simples pode ajudar a evitar uma tragédia. Um alerta no carro para lembrar pais e mães de que há uma criança no banco de trás.
2: É o que prevê um projeto da senadora Tereza Leitão, que determina a instalação do dispositivo em automóveis novos. Mais informações com a repórter Raíssa Abreu.
6: Um pai ficou de deixar o filho na creche pela manhã antes de ir trabalhar. Em vez disso, ele seguiu direto para o trabalho, estacionou o carro e esqueceu que a criança estava na cadeirinha, no banco traseiro. O bebê ficou trancado no carro fechado por horas e só foi encontrado no final da tarde, em parada cardiorrespiratória e sem sinais vitais. Tragédias como essa, que aconteceu em Santa Catarina em 2023, são mais frequentes do que se imagina. Não existem dados consolidados no Brasil, mas estudos feitos nos Estados Unidos indicam que cerca de 40 crianças morrem anualmente por terem sido deixadas em carros fechados sob altas temperaturas. Para a senadora Tereza Leitão, do PT de Pernambuco, uma das causas desse tipo de episódio é a exaustão. E aí, as mulheres que precisam acumular a vida profissional com a vida doméstica são também as que mais sofrem.
7: A carga de trabalho doméstico corresponde a 21 horas, mais de 21 horas semanais, enquanto a dos homens é de pouco mais de 11 horas. A exaustão física e mental que recai sobre essas mulheres é muito grande, porque a jornada não termina quando sai do emprego. Começa uma nova jornada.
6: Para prevenir esses acidentes, a senadora apresentou um projeto que obriga as fábricas de carros a instalarem um dispositivo de alerta contra a presença de pessoas e animais esquecidos no interior dos veículos, com sinais sonoros ou luzes de emergência. A mudança valeria apenas para veículos novos, e a indústria automotiva teria 2 anos para adaptação às novas exigências. A proposta vai ser encaminhada às comissões temáticas.
1: E ligações de números desconhecidos podem ganhar um novo filtro nos celulares vendidos no Brasil. Um projeto em análise no Senado prevê que celulares vendidos no país tenham uma função para bloquear, rejeitar ou silenciar chamadas de números que não estão na lista de contatos.
2: A proposta quer dar ao usuário mais controle sobre as ligações que recebe. A reportagem é de Yasmin Rodrigues.
8: O autor do projeto, senador Stevenson Valentim, do Podemos do Rio Grande do Norte, argumenta que as chamadas indesejadas são um problema frequente para os consumidores e podem estar associadas a práticas abusivas e tentativas de golpe. A medida valeria para aparelhos comercializados no território nacional. A ideia é permitir que o próprio usuário escolha como lidar com números desconhecidos, sem depender exclusivamente de serviços oferecidos pelas operadoras. O senador Laércio Oliveira, do PP de Sergipe, destacou o impacto desse tipo de chamada na rotina dos brasileiros.
9: A gente sofre quase todos os dias com essas empresas de telemarketing, essas companhias de telefonia importunando a vida do cidadão e da cidadã brasileira.
8: O projeto de lei foi apresentado nesta quarta-feira, dia 7 de outubro. Vai passar pelas comissões e plenário do Senado antes de seguir para a Câmara dos Deputados.
1: Um projeto pronto para votação na Comissão de Meio Ambiente do Senado pretende incentivar empresas que desenvolvem soluções para a preservação ambiental.
2: A proposta cria critérios para o reconhecimento das chamadas startups verdes e prevê prioridade no acesso a incentivos e financiamentos. Os detalhes com a repórter Marcela Cunha.
10: Empresas que desenvolvem tecnologias para reduzir a poluição, economizar energia ou reaproveitar resíduos poderão receber incentivos específicos para crescer no Brasil. É o que prevê um projeto que inclui as chamadas startups verdes na legislação brasileira. As startups são empresas jovens, geralmente ligadas à inovação, que desenvolvem novos produtos, serviços ou modelos de negócios. Pela proposta, serão consideradas verdes aquelas que oferecem soluções para problemas ambientais, como a emissão de gases que provocam o aquecimento global, o desperdício de recursos naturais e a geração de lixo. O autor da proposta, senador Fernando Dueire, do PSD de Pernambuco, explicou que a intenção é criar condições para o desenvolvimento dessas empresas.
11: Acreditamos que ao estimularmos essas startups, estamos não apenas criando novos negócios, mas investindo na qualidade de vida das futuras gerações e no fortalecimento de uma economia mais resiliente e sustentável.
10: O projeto prevê prioridade no acesso a programas de apoio técnico e financeiro, benefícios fiscais e editais públicos de inovação e sustentabilidade.
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2: Com edição de Paulo Groba e trabalhos técnicos de Eliseu Caires, o Jornal do Senado fica por aqui. Acompanhe agora as notícias da Câmara dos Deputados. Boa noite.
1: Boa noite e até amanhã.
13: 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Projeto obriga postos a detalhar custo dos combustíveis nas notas fiscais.
14: Comissão aprova selo para premiar cidades com boas práticas no trânsito.
13: Câmara analisa dar à assinatura digital valor de reconhecimento de firma.
14: Boa noite. Projeto em debate na Câmara confere à assinatura digital o valor de reconhecimento de firma em cartório. A ideia é diminuir a burocracia e facilitar a vida do cidadão, sem perder a segurança nos documentos. Confira os detalhes na reportagem de Fabielle Pires.
15: Já pensou resolver pela internet uma burocracia que exige uma ida ao cartório? Um projeto em análise na Câmara dos Deputados quer facilitar esse processo e permitir que a assinatura digital tenha o mesmo valor do reconhecimento de firma. Antes de entender a proposta, é preciso entender como funciona a assinatura digital. Atualmente, assinaturas digitais são feitas com certificado da Infraestrutura de Chaves Públicas Brasileira, a ICP Brasil, um sistema oficial do país que garante a validade jurídica e a segurança de assinaturas e certificados digitais. Quando uma pessoa assina um documento usando um certificado digital da ICP Brasil, é possível verificar a identidade de quem assinou e a integridade daquele documento. O que ainda não acontece automaticamente, essa assinatura substitui o reconhecimento de firma em cartório nos casos em que ele é exigido. A proposta determina que os documentos assinados eletronicamente sejam equiparados aos documentos com reconhecimento de firma. Segundo o autor, deputado Rafael Prudente, do MDB do Distrito Federal, a assinatura digital diminui a burocracia no dia a dia do cidadão. O projeto que equipara a assinatura com certificado digital da ICP Brasil ao reconhecimento de firma foi aprovado pela Comissão de Ciência, Tecnologia e Inovação da Câmara e agora segue para análise da Comissão de Constituição e Justiça. Para virar lei, precisa ser aprovado pela Câmara e pelo Senado. Da Rádio Câmara de Brasília, Fabielle Pires.
13: Economia. Sóstenes Cavalcante, do PL do Rio de Janeiro, defende proposta para limitar os juros do crédito consignado de aposentados e pensionistas que recebem até 3 salários mínimos, além de beneficiários do BPC. O projeto determina que a taxa não poderá superar o IPCA, índice usado para medir a inflação oficial do país.
14: Sóstenes Cavalcante aponta que refinanciamentos feitos sem autorização aumentam a dívida de quem já tem parte da renda comprometida com os empréstimos. O texto também restringe a concessão desses descontos às instituições autorizadas e aos bancos públicos.
13: Carlos Veras, do PT de Pernambuco, defende o projeto que autoriza a União a criar uma estatal para atuar na distribuição de combustíveis, biocombustíveis e gás de cozinha. Ele explica que a ideia é recompor a presença pública no setor para assegurar a soberania energética.
14: A proposta permite a recomposição estatal por meio da compra de ativos operacionais ou participações em refinarias e bases de distribuição. Para Carlos Veras, o projeto combate aumentos abusivos de preços e garante o abastecimento em regiões remotas e de vulnerabilidade social.
13: Jefferson Campos, do PL de São Paulo, é um dos signatários da proposta de emenda à Constituição que estabelece um teto de gastos para órgãos da administração pública.
14: A proposta fixa limites orçamentários para despesas com publicidade institucional e determina um teto para os gastos do Poder Legislativo e dos Tribunais de Contas. Jefferson Campos entende que a medida contribui para garantir maior responsabilidade fiscal na administração pública.
13: Transportes. A Comissão de Viação e Transportes aprovou um selo para premiar cidades que adotem boas práticas no trânsito. Saiba mais sobre o assunto na reportagem de Agui Pontes.
16: A Câmara dos Deputados debate recompensar municípios que adotem boas práticas na gestão do trânsito. A Comissão de Viação e Transportes aprovou o projeto que institui o selo Município com Mobilidade Segura. O objetivo da medida é premiar as cidades que façam um bom trabalho na prevenção de acidentes. Menos de 40% dos municípios receberiam o selo hoje. O projeto de lei do deputado Amon Mandel, do Republicano do Amazonas, dá justamente um incentivo para as cidades que cumprem as diretrizes da Política Nacional de Mobilidade Urbana. Mas não só, ela estabelece duas exigências: que o município possua um plano de mobilidade urbana e que esteja integrado ao Sistema Nacional de Trânsito previsto no Código de Trânsito Brasileiro. No primeiro caso, que pede a existência de um plano de mobilidade, 1.910 municípios já são obrigados a elaborar e aprovar um plano, mas desses, 79,6% não cumpriram a determinação legal. Para além disso, 63,2% de todos os municípios brasileiros pecam no segundo ponto, que é estar integrado ao Sistema Nacional de Trânsito. Para conseguir o selo, também se exige que programas, ações, campanhas e metas adotadas pelo município estejam alinhadas com o Plano Nacional de Redução de Mortes e Lesões no Trânsito e ao conceito Visão Zero, que busca um contexto em que mais nenhuma morte aconteça no trânsito. Com a implementação do projeto, o Poder Executivo definirá o órgão responsável pela concessão, fiscalização e divulgação dos municípios certificados. Segundo o deputado Amon Mandel, autor do projeto, o selo municipal surge como um instrumento de incentivo e reconhecimento para gestões comprometidas com práticas modernas de segurança. O selo, ainda segundo o deputado, contribui para promover a acessibilidade e prevenir mortes e lesões graves. O projeto será analisado pelas comissões de Desenvolvimento Urbano e de Constituição e Justiça e de Cidadania. Da Rádio Câmara de Brasília, Agui Pontes.
14: Delegado Caveira, do PL do Pará, apresentou o projeto que proíbe a exigência de vistoria veicular periódica baseada apenas no tempo de uso do automóvel. A proposta busca impedir cobranças recorrentes que penalizem motoristas e proprietários de veículos mais antigos.
13: Atualmente, a lei não estabelece a obrigação da vistoria, mas a proposta inclui a proibição de forma expressa no Código de Trânsito Brasileiro. Delegado Caveira argumenta que defeitos mecânicos representam menos de 7% dos sinistros em rodovias federais.
14: A Câmara analisa projeto que obriga a instalação de temporizadores regressivos em semáforos que tenham fiscalização eletrônica. A autora da matéria, Gleisi Hoffmann, do PT do Paraná, afirma que a medida torna o trânsito mais seguro, evitando frenagens bruscas, acelerações indevidas e decisões de risco nos cruzamentos.
13: Gleisi Hoffmann ressalta ainda que se o temporizador estiver com defeito, dessincronizado ou com baixa visibilidade, não poderá ser aplicado cada multa pelo equipamento de fiscalização. A proposta dá aos órgãos de trânsito 60 dias para adequar os semáforos que já possuem fiscalização eletrônica.
17: Segurança Pública.
14: Guilherme Derrite, do PP de São Paulo, quer incluir entre os crimes hediondos as formas mais graves de homicídio, latrocínio e extorsão, cometidas por integrantes de organizações criminosas e milícias. A proposta amplia o tratamento mais rigoroso para crimes praticados nesse contexto.
13: Guilherme Derrite argumenta que esses delitos têm maior potencial de violência e intimidação e, por isso, devem receber o mesmo tratamento dado aos crimes mais graves previstos na legislação. O deputado reitera que a medida reforça o combate ao crime organizado.
14: Tornar imprescritível o crime de trabalho análogo à escravidão é o objetivo de projeto apresentado por Amanda Gentil, do PP do Maranhão. Se a mudança for aprovada, o passar do tempo não poderá impedir a responsabilização de quem cometer esse tipo de crime.
13: Amanda Gentil lembra que a Corte Interamericana de Direitos Humanos já determinou ao Brasil a adoção de medidas para impedir a prescrição desses crimes. A deputada avalia que a mudança pode reduzir a impunidade de casos em que a investigação e a responsabilização demoram a avançar.
14: O projeto de defensor Estélio Denner, do União de Roraima, inclui na Lei Maria da Penha o monitoramento eletrônico do agressor como medida protetiva de urgência em situações de alto risco à mulher. Segundo o deputado, a iniciativa visa conter a escalada do feminicídio no Brasil.
13: Pelo texto do defensor Estélio Denner, o juiz deverá observar novos critérios para conceder a medida protetiva, como casos de ameaça grave, histórico de agressões e perseguição. O texto também prevê a integração da tornozeleira eletrônica com mecanismos de alerta direto à vítima.
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17: Política.
14: Elmar Nascimento, do União da Bahia, defende o respeito às prerrogativas do Congresso e as garantias do devido processo legal na atuação dos órgãos de controle. O deputado reclama de interferências de outros poderes e ressalta a importância do contraditório e da ampla defesa.
13: Elmar Nascimento afirma que decisões sobre orçamento, emendas e mandatos devem respeitar o devido processo legal. Ele também afirma que os órgãos de controle precisam atuar dentro das competências definidas pela Constituição, sem criminalizar a política.
19: Saúde.
14: Fernando Monteiro, do PSD de Pernambuco, sugere a criação do Dia Nacional dos Técnicos e Auxiliares em Saúde Bucal, a ser comemorado em 20 de março. De acordo com o parlamentar, o projeto busca valorizar os mais de 230 mil profissionais da área registrados no país.
13: Fernando Monteiro acredita que a data vai incentivar ações educativas e científicas, além de impulsionar políticas públicas para fortalecer a odontologia no SUS. Ele sustenta que esses profissionais têm papel importante na prevenção de doenças.
19: Educação.
14: Avança na Câmara projeto que reserva recursos de bolsas educacionais para pessoas com deficiência. Os detalhes com a repórter Silvia Munhato.
20: A Comissão de Defesa dos Direitos das Pessoas com Deficiência da Câmara dos Deputados aprovou proposta que destina um percentual dos recursos do FNDE para bolsas e outros tipos de auxílios para estudantes com deficiência. O percentual deverá ser regulado pelo Executivo. Hoje, a legislação permite ao FNDE, o Fundo Nacional de Desenvolvimento da Educação, conceder bolsas de estudo, bolsas de permanência e ressarcimento de despesas a estudantes, mas não prevê reserva para grupos específicos. A versão original do projeto destinava o benefício apenas aos estudantes surdos, mas foi ampliada durante a avaliação pela Comissão de Educação. O relator na Comissão de Defesa dos Direitos das Pessoas com Deficiência, deputado Rodrigo Hollenberg, do PSB do Distrito Federal, fez novo ajuste no texto.
21: Entendemos, porém, que não há motivo para a redação do substitutivo mencionar diretamente apenas as pessoas surdas ou pertencentes ao transtorno do espectro autista. Por essa razão, propomos um substitutivo que unifica a aplicação do dispositivo legal em benefício de todas as pessoas com deficiência por meio de remissão simples à Lei Brasileira de Inclusão das Pessoas com Deficiência.
20: O relator citou dados do Censo da Educação Superior de 2024 que mostram que os maiores grupos de estudantes com deficiência matriculados no ensino superior são pessoas com deficiência física, 30,5%, baixa visão, 22,8% e transtorno do espectro autista, 16,7%. A proposta que reserva recursos de bolsas educacionais para pessoas com deficiência será analisada agora pelas comissões de Finanças e Tributação e de Constituição e Justiça. Da Rádio Câmara de Brasília, Silvia Minhato.
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19: Votação.
13: Os deputados analisam projeto que obriga os postos a detalhar a composição do preço dos combustíveis na nota fiscal. O texto pode ser incluído na pauta de votações, como informa o repórter Antônio Vital.
26: Está pronto para ser votado no plenário da Câmara projeto que obriga os postos de combustíveis a detalhar na nota fiscal todos os componentes do custo da gasolina, do etanol e do diesel para o consumidor. De acordo com a proposta apresentada pelo deputado licenciado Guilherme Boulos, a nota fiscal deverá conter informações como o custo inicial do combustível para o produtor ou importador, o custo do biocombustível adicionado à gasolina, o lucro da distribuidora e do dono do posto, bem como o valor dos tributos federais e estaduais. Produtores, importadores e distribuidores também ficam obrigados a fornecer as mesmas informações em suas notas fiscais. O objetivo, de acordo com o autor, é permitir identificar a composição do custo final, o que seria bom para a concorrência e para o consumidor, que poderia assim agir como fiscal em caso de abusos. O projeto ganhou regime de urgência, o que permite que seja votado diretamente no plenário da Câmara, sem passar pela análise das comissões permanentes da Casa. O regime de urgência foi aprovado de maneira simbólica, mas provocou discussão no plenário. Para o deputado Gilson Marques, do Novo de Santa Catarina, não tem como o dono do posto de combustíveis saber todos os componentes do preço.
0: Transparência é sempre positiva, mas a minha preocupação aqui, entre outras, é o seguinte: informe na nota fiscal toda a composição do preço dos combustíveis e do GLP. O posto de combustível não tem essa informação, não tem como ele ter essa informação. Toda a composição do custo de cada componente, de cada pessoa, de onde vem a importação, ele não tem essa informação hoje.
26: Já a bancada aliada ao governo defendeu a proposta, como disse o deputado Tarcísio Mota, do PSOL do Rio de Janeiro.
3: Ele é singelo, ele diz: na nota fiscal da produção da compra do combustível ou do gás, deverá haver discriminado aquilo que é o custo do produto que vem, né, o custo da produção daquela mercadoria, do combustível, e também os custos de impostos e os custos, inclusive o lucro que está vindo das próprias refinarias. Há que se lembrar que o processo de privatização das refinarias no Brasil resultou num processo de encarecimento do combustível.
26: Ainda não há data para votação no plenário da Câmara do projeto que obriga os postos de combustíveis a detalhar na nota fiscal todos os componentes do custo da gasolina, do etanol e do diesel para o consumidor. Da Câmara de Brasília, Antônio Vital.
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5: Esporte.
6: João Cury, do MDB de São Paulo, defende proposta que estende a imunidade tributária às entidades esportivas sem fins lucrativos. A medida equipara organizações dos movimentos olímpico, paralímpico, clubístico e educacional às instituições de educação e assistência social.
13: A iniciativa, que tem o apoio de João Cury, visa fortalecer o desenvolvimento de atletas e contribuir com a saúde pública. Ele acredita que a imunidade sobre impostos de patrimônio, renda e serviços garante maior estabilidade financeira para as entidades formadoras.
6: Projeto de Saulo Pedroso, do PSD de São Paulo, define quem pode ser considerado representante de uma organização esportiva privada nos casos de corrupção no esporte. Entram nessa definição dirigentes, diretores, administradores e procuradores que exerçam poderes de representação.
13: Saulo Pedroso explica que a medida pretende dar mais clareza à aplicação da lei e evitar interpretações diferentes sobre quem pode responder pelo crime de corrupção privada no esporte. Ele ressalta que o projeto não institui um novo crime nem altera as penas previstas atualmente.
6: Proposta de delegado Éder Mauro, do PL do Pará, estabelece o sexo biológico registrado no nascimento como único critério para definir a categoria de atletas em competições esportivas promovidas pelo poder público.
13: O texto também inclui competições estudantis e prevê a apresentação de documentos para comprovação. Delegado Éder Mauro alerta que atletas que competirem em categoria diferente da correspondente ao sexo de nascimento poderão ser excluídos, perder premiações e sofrer suspensão. Pensão de até um ano.
6: Márcio Bioc, do MDB do Rio Grande do Sul, defende a aprovação de projeto que institui 8 de novembro como Dia Nacional do Fisioterapeuta Esportivo. Autor da proposta, ele ressalta a importância dos profissionais na prevenção de lesões e na recuperação de quem pratica atividades físicas.
13: Márcio Bioc avalia que a homenagem também pode ampliar conscientização sobre a prática segura de exercícios. O deputado explica que a data escolhida marca a fundação da Sociedade Nacional de Fisioterapia Esportiva e o reconhecimento oficial da especialidade no país.
6: Termina agora o Jornal Câmara dos Deputados, produzido pela Rádio Câmara, com trabalhos técnicos de Everson Urani e apresentação de José Carlos Andrade e Márcio Aquilissardi. Uma boa noite para você.
13: Uma ótima noite. A Voz do Brasil volta amanhã.
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5: A FUVAI, Fundação Varginhense de Assistência aos Excepcionais, recebe amanhã, a partir das 9 da manhã, um campeonato de skate com uma banca avaliadora especial. Os próprios assistidos pela FUVAI vão atuar como jurados das manobras, integrando a programação comemorativa de 10 anos do Festival de Sustentabilidade e Cidadania Virada Varginha. A atividade tem o objetivo de fomentar a convivência, a educação e a inclusão social através do esporte, premiando crianças e adultos participantes com brindes de apoiadores. A proposta do torneio atende a um pedido antigo do Zé Mário, que é um assistido da FUVAI e colaborador voluntário da produção do festival desde a primeira edição. Segundo o coordenador-geral Diego Gazola, a ação prioriza o protagonismo dos assistidos frente ao resultado competitivo. Os skatistas interessados em participar ainda podem solicitar vaga pelo e-mail nosfazemos@viradavarginha.com.br e comparecer lá na FUVAI amanhã a partir das 8:30 da manhã. Ronaldo Trombini, repórter Melodia.
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1: É isso aí, galera. Cheguei chegando. Hoje. Hoje é quinta-feira, dia 8 de outubro de 2026. Tô chegando pedindo licença pra te fazer companhia. Eu quero estar com você na tua casa, no teu carro, no teu trabalho, no teu lazer. Eu e você, você. É, chegando, mandando aquele abração e agradecendo a cada um de vocês que mandou aquela mensagem bonita pelo aniversário do Neneco Barros. Obrigado, viu, gente? Pessoal que entrou aí através da página Rádio Melodia, através da página Neneco Barros. Muito obrigado pelo carinho. Nós tá junto, misturado e organizado, e nós vai junto até as 23 horas. Prega o mug daí, que o Neneco prega o mug de cá. É, chegando também, mandando aquele abraço especial pra quem vem comigo através do nosso Telezap. Você já mandou o seu recado pro Neneco Barros? Não! Criatura divina, larga a mão de preguiça. Prega o dedo no embigo do telefone, grava seu alô, grava seu recado. Vamos comigo! Quem tá chegando comigo através do 36902743? Ele, meu amigo, meu parceiro Darcy Frutuoso. Avisa lá, alô, Neneco, boa noite pra você, pra todos os ouvintes, uma boa noite. Neneco, gostaria de ouvir uma música nessa noite, vou oferecer pra você, pra família, pro Fabrício, pra família do Fabrício, pro Oswaldo Jardim, pra todos que estão na sintonia. A música é Uma Lágrima na Garganta, eu vi você partir. Neneco, ótima noite, boa programação, até semana, Darcy Brudu. Ô, Darcy, obrigado pelo carinho, tamo junto. E lá em Cambuquira, mandar aquele abração também pro meu parceirinho de lá. Ele fazia tempo que eu não atendia ele, rapaz. Mas hoje ele mandou um oi pra nós aqui. Meu amiguinho Fabrício, boa noite, Fabrício!
2: Boa noite, meu irmãozinho, né, Cubarro?
1: Muito boa noite, meu querido Fabrício.
2: Você passou o dia trabalhando.
1: Bastante, Fabrício. Tava aí agarrado. Vamos que vamos.
2: Você teve um feriado bom.
1: Um feriadaço, né? É, ontem foi aniversário de Varginha, 144 anos, e aniversário de Neneco Barros também.
2: Eu quero que você toque a música do Padre Alessandro Campos.
1: Padre Alessandro Campos, beleza, qual delas, Fabrício?
2: A música se chama O Último Julgamento.
1: O Último Julgamento, deixa comigo.
2: Ofereço pra você, pra Estelinha, pra Tia Andréia.
1: Obrigado, querido.
2: Pro seu Benedito, pro Quiabo.
3: Eu vou contar pra ele que você bateu na mamãe,
1: opa,
3: viu?
1: Opa, não pode. Fabrício.
2: Não conta, não.
1: Fabrício, não pode. Não pode fazer isso não, viu, Fabrício? É, aí o Neneco fica triste se você fizer isso, tá bom? Você não vai fazer mais não, né? Tomara, né? Deus ajuda que não vai não.
2: Vai, Darcy Frutuoso.
1: Beleza, Darcy Frutuoso.
2: Dom Oswaldo Jardim.
1: Oswaldo Jardim.
2: Dirso Sapinho.
1: Nosso querido Dirso Sapim.
2: Paulo. Maria Antônia.
1: A Maria Antônia.
2: O Ailton.
1: O Ailton.

0: Balandino.
1: Beleza, abraçando o Balandino também. Obrigado, querido.
0: É pro meu pai John Lente, pra minha mãe tá assistindo.
1: Eita, abraço pra papai, abraço pra mamãe, viu?
0: Fabrício de Cambuquina.
1: Beleza, Fabrício, Deus abençoe aí, viu?

0: Abraço, Fabrício, abraço pra você, pra mamãe, pro papai, obrigado pelo teu carinho, viu?
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0: Tamo junto aí, quem mais mandou?
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0: Agora eu vou lá no bairro de Fátima, vou mandar um abraço pro meu amigo Mateuzinho. Alô, Leneco, boa noite, tudo bem com você? É o Mateus do bairro de Fátima. Como é que passou o feriado de ontem? Bom demais, viu, Mateus? Espero que tenha passado muito bem. Gostaria de mandar um abraço pro Adilson Silva, pro Thiago de Oliveira, pra Marli Nascimento, pra Odete de Varginha, pra Maria Amélia de Varginha, pra Vera de Varginha. Gostaria também de participar do sorteio. Beleza pura, assim que tiver alguma coisa pra sortear aqui, tá bom? Assim que o diretor liberar aqui, né? Prega o mug. Nenê, gostaria de pedir uma música, Meu Universo é Você, com Roupa Nova. Será que tem como tá tocando pra nós? É lógico que tem, viu, Matheus? Abraço pra você, meu querido. Deus abençoe.
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0: Alô, Neneco, boa noite! Boa noite, Romualdo! Neneco, eu gostaria de ouvir duas músicas, se possível. Dia D com Roberta Miranda e Diz Que Paixão com Jean Giovanni. Vou oferecer pra você, pra minha família, pra todos os seus ouvintes. Se der, toca pra nós também o Poder do Criador com Gilberto Gilmar. Manda pro meu pai, vá divino, tá lá te ouvindo. Obrigado, Neneco. Abraço, Romualdo!
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0: Alô, meu amigo, companheiro Zé Carlos. Deus, Mio, vamos mandar um abraço aqui pra ele, viu?
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0: Alô, meu querido Quiabo, boa noite, Quiabo.
2: Ô, Neneco Barros, boa noite.
0: Boa noite.
2: Boa noite.
0: Boa noite, Quiabo.
2: Potência, hein? Ô, meu grande amigo. Como que tá as coisas com você? Passou bem o feriado?
0: Bom, espero demais, que sim. Diabo. Graças a Deus.
2: Ô, gente finíssima, faz um grande favor novamente pra nós.
0: Prega o
2: Muguei. Toque aí pra mim com Jacó e Jacozinho. Boi de Carro. E também toca pra nós aí, Viajante Solitário. Se você puder fazer esse grande favor, ficarei satisfeito com você, meu grande amigo. O meu grande amigo, vou aproveitar também, vou mandar essa música principalmente pra você. Também eu quero mandar lá pro Ivander, mandar pro Rodrigão, lá do bairro de Fátima. E também vou mandar lá pro Edmar de Volta Redonda, pro Aldair e também a Dona Fiinha. Vai lá pro Peixinho, vai pro Balandino, pro Fabrício de Cambuquira. Ô Fabrício, um abração do Quiabo aí pra você e pra toda a família. Que Deus abençoe aí. Vai lá também pro Ayrton, primo Carmaço, meu primaço, pro Lorival e a sua esposa Sônia da Pavicam, pro Adelmo, pro Carlão Paulista, também vou mandar lá pra Dona Rosa, seu Manuel, também vou mandar lá pro Thiago de Oliveira, pro Sapinho e pra Marli, Zé da Égua, Cassiano, Gilberto Coca-Cola, também vai pro Osmar Menegusso, bicicleteiro de Varginha, pro Paulinho do Burro, pro Sargento Clodoaldo, pro João Pedreiro e pra sua esposa Lena e pro seu filho, pro Jaime, pro Moisés. Ô Moisés, abraço Quiabo aí. Vai lá pro Pingo aqui do bairro Carvalho. Um grande abraço pra todos vocês, que Deus abençoe cada um de vocês. Valeu! Neneco Barros, tô esquecendo também de Cabeça Branca, lá de Posto de Caldas, vai pra ele também. Abraço aí do Quiabo.
0: Beleza, Quiabo! Prega o Mug aí!
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0: Alô, Neneco Barros, boa noite pra você. O Mauri Camargo de Cruzilha. Neneco, toca um modão pra nós aí com o trio Parada Dura. A música se chama Quem Ama Perdoa. Vou oferecer pra todos os ouvintes. Prega o Mug daí, Neneco. Nós tá pregando o Mug de cá. Forte abraço, amigo. Abraço, Mauri, abraço pra você, pra toda Cruzilha. Vamos pregando o Mug aqui, a galera lá em Cruzilha pregando o Mug também. E de Cruzilha eu vou lá em Poços de Caldas falar com ele, hein? Essa lenda do rádio, meu companheiro de rádio, Adilson Silva, ou melhor, Adilson Sapinho, né? Rei da Mantiqueira FM, prega o Mug Dirso.
3: Fala, criatura, boa noite, e aí? Bom, escapou demais. Nós pôr a vela no teu bolo ontem, hein?
0: Sartei de banda.
3: Eu, Thiago, louquinho pra pôr a vela no teu bolo, você não foi pra rádio.
0: Ui.
3: Parabéns, meu amigo, feliz aniversário.
0: Obrigado,
3: que Deus te abençoe.
0: Querido.
3: Muita paz, muita saúde, muitos anos de vida pra você. Tá bom?
0: Obrigado,
3: e Deus te abençoe muito.
0: Amém.
3: Se der, manda pra nós. Melhor que antes, Zezé Camargo e Luciano. Parece pra toda nenecada aí, viu? Deixa eu dar um recado pra você. A Marli agora tá com um novo serviço.
0: O que é que ela tá fazendo agora?
3: E ela queria que você viesse fazer uma visita no serviço pra ela, que eu sei o quiabo.
0: Na hora, vou lá, ué. O que é que ela tá fazendo?
3: O horário de almoço dela aqui é tranquilo, é uma hora e meia de almoço. Ela trabalha no cemitério ali.
0: Porta.
3: Né, no centro de posse.
0: Ui.
3: Ela tá lá limpando os tumbos lá, ela queria que vocês viessem fazer uma visita pra ela aqui, né, Neto?
0: Ô, Marlinho, vou não.
3: Alô, meu amigo, boa noite, fique com Deus.
0: Ô, Marlinho, vou não, vou negócio de cemitério, não é comigo não, criatura. Uei. Fala aí, Marli, ela tá aqui chegando comigo. Boa noite, Marli.
4: Ô, Neneco, boa noite.
0: Boa noite,
4: você fugiu de mim ontem, né?
0: Pois é, ontem
4: você tá fugiu de mim ontem. Mandei mensagem pra você, você fugiu de mim.
0: Tá?
4: Você tá na minha lista negra.
0: Não,
4: Marcos, bom, tá como eu tô fazendo plantão lá no cemitério,
0: aí
4: você vai pagar o que você tá me devendo, fazer uma visita lá no cemitério pra mim. Combinado? Meu parabéns pra você, obrigado, meu amigo. Querida. Que Deus te abençoe muito. Que te dê muito amor, muita paz, muita saúde, tá? E às vezes eu fico a desejar, né? Mas logo eu apareço. Eu queria ouvir hoje a capa do Viajante, tá? É especialmente para você. Meus parabéns, meu amigo. Que Deus e Nossa Senhora te cubra muito, com muita saúde, paz e amor, tá bom? E te fazer um convite já junto também.
0: Prega o muque aí.
4: Dia 18, a gente vai ter o chá revelação.
0: É?
4: Do netinho do Adilson.
0: Opa!
4: Aparece por aqui pra gente tomar uma junto.
0: Sim. Com certeza.
4: Você, sua esposa, teu irmãozinho, por favor.
0: E vai ser vovô, rapaz, olha que beleza. Opa! Vai ser vovô, meu querido Dirson. Ô, Dirson. Se der, eu vou, viu, Marli? Com toda certeza, um prazer enorme poder estar aí participando com vocês. Né? Vamos fazer aqui, vamos ver se vai dar pra gente poder dar essa fugida aí, tá bom? Alô, Neneco, boa noite, tô na escuta. Parabéns, garoto, pela sua audiência. Manda pra nós duas musiconas aí. A audiência sua tá lá na lua. Manda pra nós aí a distância com o milionário José Rico e meu cajuzinho com o Vião Carreiro Zé Paulo. É o cilindro Rinardi.

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1: Esses meninos de Odor Sambaida doidinho. Pra que pra... Alô, Nenego Barro, boa noite, parabéns pelo seu aniversário, aniversário de Varginha. Nené, gostaria de ouvir uma música, Porta do Mundo, com Vião Carreiro Zé Paulo. Um abraço pra você, da Wildefonso, da Maraísa, da Fernanda, do Daniel, lá do bairro Centenário. Delfonso, um abraço pra você também, querido. Obrigado pelo carinho, obrigado pela lembrança aí, viu? Abraço pra você, abraço aí pra Maraísa, abraço pra Fernando, um abraço pro Daniel, pra galera toda no bairro Centenário. Alô, Neneco, boa noite, Zé da Égua, prego o muque.
2: Neneco, boa noite, toca a moda pra nós. Toca o Amado Batista aí hoje. Rodrigo Sapinho, Juliano Cowboy, Paulinho do Burro, seu Balandino, Coquiabo, Criador do Moritaca.
1: Deixa comigo.
2: Com Thiago Oliveira, Rodrigo Sapinho. Vai pro Luiz Laimente, pro Galo Laimente, vai pra Cedo também.
1: Obrigado, queridão.
2: O Parroso, minha irmã, meu cunhado, o Rian, meu sobrinho. Se der tempo, toca pra mim, filho, ela com o filho ali.
1: De boa beleza, noite, vai pra você também. Abraço, Zé da Égua. Alô, Neneco, boa noite. Ótima noite pra você. Neneco, manda pra nós uma música, Sereia e o Nego d'Água. Manda pra mim, Goiânia e Paranaense. É o Júnior da Viola. Grande abraço, Deus abençoe você. Ofereço pra minha família, minhas filhas e a todos os audiências. Ô, meu amigo Júnior da Viola. Qualquer hora dele, arrebenta a mamona pra esse lado de cá, viu? Parece aí pra nós bater um papo aqui na 102.3. Abraço pra você, abraço pra toda a sua família, pra filhota. Obrigado pelo carinho, tamo junto. Alô, Neneco, boa noite. Forte abraço pra você, do amigo Sidney. Neneco, manda pra gente com Dorival Neves e Rodrigo Matos, Gato de Armazém. Se der, manda também com Otávio Augusto e Gabriel, Diplomata. Muito obrigado, Neneco. Deus abençoe você e sua família. Ótima noite pra você, pros ouvintes da Melodia. Que Deus proteja todos nós. Fica com Deus, meu amigo. Até amanhã, se Deus quiser. Prega o mug daí, que eu tô pregando de cá. Eita! Chacoalha o pé de balanço, vê se vem comigo. Nós vai junto até as 23. Alô, meu amigo Jaime. Prega o mug.
3: Boa noite, Neneco Barro. Manda uma música boa pra mim, que a Silvana aqui do Jardim. Ora lá pro nosso amigo lá em

0: cadeira de roda, aquela menina na cadeira de roda, eu queria ver que ela também da Irmã, na minha opinião. E depois eu queria ver também Fundo da Grota para Silvana. E também queria ouvir. Ela tá pedindo a paineira, velho. Todo dia tá pegando um bocado de paina, velho. Não sei que não tá arrumando tanta paina, viu, Nenê? Todo momento, meu coração. Entendeu? Então tá bom, falou, prego um pouco da Nenê, que eu prego de cá. É contigo aí.
1: Beleza, Jaime. Abraço pra você, abraço pra Silvânia. Mandando um abração pra minha amiga Cleusa Mariano Narente. Boa noite, Cleusa.
2: Boa noite, Neneco. Você tá bem?
1: Bom demais, dona Cleusa.
2: Tudo bem, graças a Deus.
1: A Deus, coisa boa.
2: Neneco, eu gostaria de ouvir uma música de Paulo e Paulino.
1: De Paulo e Paulino.
2: Nada mudou.
1: Nada mudou. Deixa comigo, dona
2: Deus
1: Cleusa.
2: Você. Fica com Deus. Até mais
1: Amém.
2: Tarde.
1: Abraço pra senhora. Eu vou mandar um abração também agora lá na cidade de Cambuquira. Mandar um abraço pra minha amiga Maria Antônia. Ô, dona Maria Antônia, prega o muque aí.
3: Neneco. Boa noite, Neneco Barros.
1: Boa noite, dona Maria Antônia.
3: Cambuquira, Maria Antônia. Eu queria que você tocasse uma música pra mim, Filho Dotivo.
1: Filho
3: oferecendo pra você e pra todos que assistem seu programa.
1: Obrigado, minha
3: e
1: querida.
3: E boa noite.
1: Que Deus
3: fica
1: abençoe
3: com Deus.
1: A senhora aí, viu? Deus abençoe a senhora, Deus abençoe toda a família aí na querida Cambuquira. Ah, meu amigo amado, cadê o amado prego muque aí, criatura?
4: Boa noite.
1: Boa noite.
4: Manda pra nós aí.
1: Boa noite, amado.
4: Pra todo mundo da rádio aí, Deus abençoe você aí, meu amigo.
1: Beleza, meu querido.
4: Maria pra nós aí. O Vitor Eletrônica, o Nilce da Casa de Fruta. Jerusalém,
1: Bairro
4: de Fátima,
1: irmã,
4: pra todos,
1: viu? Beleza, abençoe. Tá combinado.
4: Oh, manda pra
1: cá. Alô, amado, um abraço pra você, pra Maria. Alô, Neneco, a paz começa dentro de nós, quando aprendemos a confiar em Deus, aceitar o que não podemos mudar e fazer nossa parte com amor. O coração encontra serenidade.
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1: Bom demais, dona Rosa. Boa noite pra senhora.
6: Boa noite, Neneco.
1: Boa
6: tudo
1: noite,
6: bem?
1: Dona Rosa.
6: Graças a Deus. Neneco, eu mandei a mensagem pra você no WhatsApp, você não viu.
1: Opa.
6: Mas eu tô te desejando um feliz aniversário.
1: Obrigado,
6: que
1: dona
6: Deus
1: Rosa.
6: Abençoe grandemente sua vida, te dando proteção, saúde e paz.
1: Obrigado, minha
6: senhora. Viu? Tudo de bom.
1: Deus abençoe, viu?
6: Aqui toca a música pra mim, fazendo um favor. É, ponto G com Ed Brito Samuel fazendo favor
1: Samuel.
6: E oferece pra mim, pro Manuel, pros meus amados filhos, Sargento Fabiano Genovês, o Sargento Ricardo Genovês e pro Emanuel Genovês.
1: Deixa
6: pro meu
1: comigo.
6: Neto Arthur, Heitor e Lara, pra minhas noras Pamela e Jamile, pra meus amigos, pro Manuel, para meus amigos Ronaldo Espetição Dourada, a esposa Sandra, Varginha, Maria Bela, Odete, a Vera, o Sirlei, o Serginho Lima, criador de Maritaca, dona Rosa, mãe dele, o Quiabo, o Sobalandino, o Carlão do Centenário, o Gilbertinho Coca-Cola, para você, Neneco e família, pro Adilson Silva, Marlice Esquim, Porto de Caldas, pro Thiago de Oliveira, Laranjeiras, pro Edmar, Volta Redonda, pro Ivander, pro Fins de Família, pro Sargento Clodoaldo.
1: Beleza.
6: E a Dona Pinha aqui no bairro São Sebastião, na Cotia, pro Odair Batista e a mulher dele, a Dona Pinha.
1: Beleza.
6: Pra todos os que estiver na audiência, viu, Neneco?
1: Abraço.
6: Muito obrigado.
1: Abraço pra senhora, Dona Rosa.
6: Ô Neneco, o Manuel tá pedindo se dá pra você tocar pra ele a música A Cruz Que Carrego com Evaldo Braga, fazendo
1: Opa,
6: favor.
1: Oswaldo Braga,
6: e oferecer pra mim, pros filhos, pros nossos filhos, pros nossos netos, pras nossas noras, pros nossos amigos, todos os amigos que eu falei.
1: Beleza.
6: Pra todos, pro Fabrício, pra Laene, pra Maria Amélia, pro Ronaldo do Espírito Santo Dourado, pra todos que eu falei, Neneco.
1: Deixa comigo,
6: não vou
1: dona
6: repetir,
1: Rosa.
6: Não, porque fica muito, tá?

0: Não, não tem problema não.
1: Mas pra todos que eu falei, pro Edmar em Volta Redonda, pro Adilson Silva, pro Marlon Sisquinho, pro Thiago de Oliveira, pro Ivander.
0: Deixa comigo.
1: Pra todos, tá? Muito obrigada, tenha uma boa noite.
0: Abraço pra senhora, abraço seu Manuel, abraço a toda a galera aí, vamos de volta. Alô, Neneco, boa noite, minha amiga Rita, boa noite, Marcinho, boa noite, Matheus.
2: Alô, mulherada.
0: Alô, Nené, gostaria de ouvir uma música Estrada do Amor com Ataíde e Alexandre. Grande abraço pra você, abraço pra você também, meu querido Marcinho, Matheus, Rita. Obrigado pelo carinho, viu?
2: Eu tô doidinho.
0: Alô, Neneco, boa noite, uma linda noite abençoada, que Deus derrame muitas bênçãos sobre você, sobre sua família. Bom descanso, meu amigo, grande abraço pra você, tamo junto, misturado. A Odete, a Érica, a irmã Sueli, a minha querida irmã Sueli, ela mora aqui no coração. E o Celso lá na Fazenda Santa Rita, tá todo mundo ligado.
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0: Bom demais, fala aí ligado, vou mandar um abraço aqui pro meu padrinho Isaías, mandar um abraço pro seu Expedito, mandar um abraço também pro Zé Carlos, pro Dudu lá no Santa Maria, mandar um abraço pro Flavinho da padaria, mandar um abraço também pra Dona Geni, a galera toda ali no bairro Santa Maria, né? Já eu trago mais nome, tá bom? E logo eu volto aqui no Zap Zap. Vamos sortar umas modas aqui. São 20 horas e 28.